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2: Agora são 10h05 na FEMA FM.

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2: Prepare o volume, porque a contagem vai começar. 15ª posição.
1: 15ª posição.
0: Zara Larsson. Lush Life.

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1: 14ª posição.
2: Get the rope. 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
1: Décima terceira posição.
0: Bruno Mars, I Just Might.

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0: Ariana Grande. Hate That I Need You Love Me.

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1: 11ª posição.
0: Alex Warren, Ordinary.

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1: Décima posição.
0: Ila Langley. Be Her.

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2: Nona posição.
0: Pink Panthers. Featuring Zara Larsson. Stay

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3: Oitava posição.
4: Gracie Abrams, That's So True.

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3: São 10h37 na FEMA FM.

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2: Sétima posição.
3: Dancing Pool Mystical Magical.

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1: 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Sexta posição.
0: Taylor Swift, The Feeling of a Failure.

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1: 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Quinta posição.
0: Tame Impala, featuring Jade, Dracula.

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1: Quarta posição.
2: Somewhere at the

0: São 10h51 aqui na Fama FM.
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2: Terceira posição.
1: Olivia Rodrigo. Stupid Song.

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2: Segunda posição.
3: Sabrina Carpenter.

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1: Primeira posição.
0: Olivia Dean, Man I Need.

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0: FEMA, 11:05.
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0: 11:41 na FEMA FM.
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4: Agora 12:05 na FEMA FM.

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8: 1:06 na sua FEMA FM.

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4: São 2:05 na FEMA FM.

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7: FEMA FM, 3 horas e 7 minutos.

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0: na Fema FM, são 4h52.
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7: Agora 5 e 6 na FEMA FM.

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2: Na FEMA FM são 6:05.

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É o Fema Sertanejo na manhã de quinta-feira. Jorge e Matheus, hein? Cantando na nossa programação. Bom dia pra turma que tá com a gente no nosso Instagram e da Rádio Fema. Arroba Fema FM Assis. Você segue a gente, compartilha, manda aquele alô por lá também, faz um vídeo aí ouvindo a nossa programação. Vai ser bom demais a gente se encontrar por ali também, tá bom? E claro, aqui na programação número 1 do seu rádio, na 106.7, a rádio da Faculdade Fema.

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1: Tá terminando por aqui mais uma edição do Fema Sertanejo na sua manhã de quinta-feira. O Fema Sertanejo tá de volta amanhã, na sexta-feira, hein? Aquele climão de fim de semana já batendo na porta. Amanhã nosso encontro marcado com o sertanejo a partir das 9 horas, tá legal? Eu sigo por aqui na sua companhia. Hoje é quinta-feira. Temos o nosso Fema de Perto, daqui a pouquinho, às 11 horas da manhã, as informações da nossa faculdade para você. E eu volto, claro, depois do Fema de Perto, apresentando para você o Território Nacional, nosso encontro marcado diariamente aqui de segunda a sexta-feira na sua Fema FM. Beleza? Chegando agora, vamos ver? Top 15. Tá demais, vamos conferir.

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1: 15ª posição.
0: Tiaguinho, Caixa Postal.
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3: 14ª posição.
0: Ferrugem. Arrependidaço.

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2: Chappell Roan. Good Look Baby.

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1: Décima posição.
0: Camisa 10 com Kaique. Não sou mais.

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2: Nona posição.
0: Ariana Grande. Hate That I Need You Love Me.

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1: Oitava posição.
2: Ferrugem. Apagar.

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6: 10h31 aqui na FEMA FM.

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1: 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Sexta posição.
2: Marvila, participação de Ayla, Mike e

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0: Vitinho, Iceberg.

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1: Quarta posição.
0: Taylor Swift. O Play.

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1: Terceira posição.
0: Olivia Dean, Man I Need.

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2: Segunda posição.
0: Marcelo Falcão com Chorão. Legado.

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3: Primeira posição.
0: Bruno Mars, I Just Might.

0: E depois eu fiquei aproximadamente 7 anos, foi 6 anos e alguma coisinha ali no conselho curador, e depois agora, né, na condição de diretor executivo. Então eu já tenho aí quase 15 anos de FEMA, é
1: Tem uma
0: isso?
1: caminhada longa já
0: É,
1: de FEMA, né, Gustavo?
0: é.
1: E Gustavo, como que você vê o seu primeiro dia de diretor e os dias atuais de hoje, cara? Muita mudança, cara?
0: Alex, posso dizer que sim. É, eu percebo que o clima da FEMA é diferente, né? Então a gente pegou um clima um pouco assim. Eu acho que as relações interpessoais eram um pouco truncadas, posso dizer assim. Mas eu acho que está um pouco mais leve. A própria TV FEMA trouxe isso e que bom que aconteceu na nossa gestão, sabe? É, eu sou grato por isso. Eu estou vendo toda essa estrutura aqui, a galera toda aqui. Eu acho que é tudo muito bom. Isso traz leveza para o nosso ambiente. Além disso, tem questões administrativas que nós estamos, né, na medida do possível, né? E eu sei que tudo tem um tempo, um timing. A FEMA tem isso. É uma instituição pública, né? Mas nós estamos regularizando verbas, comprando coisas, investindo. Passaremos para as fases de construção.
1: Dá para dar um spoiler já ou você quer segurar um pouco ainda?
0: Não dá, tem um aí que vai pintar daqui a pouquinho, que é o muro, é o fechamento do campus, né? Isso é um, embora seja muro, mas é um investimento alto. Depois a gente vai fazer a reforma do bloco 10, isso já está, acho que, na fase final do planejamento.
1: Para quem não sabe, o bloco 10 é o
0: Bloco do
1: bloco
0: direito.
1: que do direito, né, Gustavo?
0: Bloco do direito, bloco onde eu estudei, bloco que nunca teve reforma, na verdade, né? Teve a
1: Verdade.
0: troca de um telhado numa época lá e tal, mas nunca teve reforma. Agora a gente vai reformar ele completamente.
1: Sim, legal. E os muros da FEMA também têm uma grande importância, que a gente também pode estar trabalhando eles, fazendo as nossas publicidades internas futuramente, né, Gustavo?
0: Exatamente. Inclusive, o avanço nesse projeto dos muros é em decorrência daquela conversa que nós tivemos. Nós podemos utilizar o espaço dos muros para o fomento de informações internas aqui da própria FEMA, né?
1: Com
0: Então,
1: certeza.
0: essa é a nossa estratégia.
1: É o endomarketing, né? Que
0: É o
1: são as
0: endomarketing.
1: publicidades internas dentro da própria instituição, né, Gustavo?
0: Exatamente. Além disso, tem toda uma questão de segurança. Nós temos um campus

0: grande, nós temos alguns espaços abertos, nós limpamos toda a chácara, o que é chamado de chácara da FEMA, né? Limpamos, retiramos aquilo que estava inservível, né? A Energisa veio aqui agora essa semana para dar uma parada ali nos bambus que estavam ali, agora a gente precisa fechar, reformar as calçadas, reformar o gradil e tudo isso.
1: E é legal você falar sobre isso também, para destacar o trabalho do pessoal dos Serviços Gerais da FEMA, né?
0: Setor, né, com a nossa gestão, no sentido de trazer bons profissionais para dar andamento às demandas da instituição. A gente está pensando agora numa reformulação, não seria exatamente uma reformulação, mas uma nova fase do setor de serviços gerais. A gente pensa num setor de desenvolvimento, vamos dizer assim, para essas questões de construção, de novos blocos, de. Mas, enfim, é uma questão que está sendo tratada internamente. Mas a gente já vê diferenças, né? Nós temos também uma equipe externa de reeducandos que tem trabalhado muito, tem percebido isso, tem trabalhado muito. A FEMA tem outra cara. A FEMA é bonita, né,
1: É
0: cara?
1: bonito.
0: É limpinha. Isso, eu gosto disso.
1: Inclusive ontem, andando aqui pelo campus da FEMA, uma funcionária sugeriu: por que vocês não fazem uma matéria sobre a natureza da FEMA? Olha como que está bonita. É, tem quero-quero aqui na FEMA, né? É bonito ver isso, né? Não sei se
0: Legal.
1: você gosta, não.
0: Esses dias eu saí da minha sala e tinha um pica-pau
1: Um pica-pau,
0: na
1: verdade.
0: frente ali. Puxa, mas é legal, é bonito, cara.
1: É legal.
0: E lá na secretaria tem a Elisângela. Ela gosta de tirar fotos.
1: Sim.
0: E de vez em quando eu vejo ela com a câmera dela e correndo atrás de pássaros. E é
1: Se não
0: muito
1: me
0: legal.
1: engano, se eu tiver enganado, Elisângela, manda uma mensagem aqui para mim. Mas ela me disse que ela já fotografou 38 espécies aqui na FEMA já,
0: É, deve
1: de
0: ser, cara.
1: animais
0: Sem
1: de
0: dúvida.
1: passarinhos diferentes aqui na FEMA.
0: De vez em quando ela aparece com umas fotos lá diferentes. Oh, esse é um pássaro tal, eu não conheço. Mas é muito bom. Isso mostra que a FEMA, o campus, o campus reproduz, na verdade, o que é o nosso ecossistema. Como é que eu posso dizer assim? O tipo de vegetação da
1: Sim.
0: região e tudo mais. Então, aqui, ó, se você pegar aqui atrás do bloco 1 ali, tem espécies de árvores ali que são da nossa vegetação nativa, da nossa região e tudo mais. Ali tem uma reprodução de animais diferente. Tem alguns pássaros que só ficam ali. Se você
1: Verdade.
0: perceber, né, tem até ovos botados ali no. É muito legal isso, cara. Se você for um pouco mais para baixo, já é diferente um pouco. O
1: Sim.
0: descampado, ali mais para baixo do bloco 10. Isso é muito bom. Reflete também, inclusive, a diversidade da nossa instituição. Nós temos
1: Com
0: aqui
1: certeza. A FEMA é bonita demais, né?
0: desde
1: A FEMA é.
0: medicina, ou seja, biológicas, até exatas, tecnologia, coisas do tipo,
1: Não,
0: cara.
1: verdade. A FEMA é linda, gente. Para quem não conhece a FEMA, vem visitar a FEMA, vem conhecer os nossos setores. E, igual eu te falei, você falou da TV FEMA. Eu acho que a gente tem que marcar aí, viu, João Coelho, Carlinho, Fernando, vamos marcar uma pauta para a gente fazer uma reportagem sobre a natureza da FEMA. E você falou da TV FEMA. Como que você vê a TV FEMA? Igual a gente conversou em off que hoje é fácil seguir a TV FEMA, não tem custo. É só acessar o Instagram da TV FEMA, o Instagram da FEMA também, FEMA Assis, o nosso YouTube, FEMA Assis, que você consegue acompanhar todos os nossos conteúdos, porque a TV FEMA são os olhos da FEMA, né, Gustavo?
0: Exatamente. A TV FEMA, na verdade, é a realização de um sonho. E eu confesso que não é um sonho meu, né, enquanto diretor executivo. Eu tive, assim, a grata oportunidade de viabilizar, mas é um sonho do Alex, é um sonho da professora Fer, de toda a equipe de marketing, da agência de publicidade, de pessoas que já estavam na FEMA antes mesmo de eu me tornar um conselheiro, ou antes mesmo de eu ser um aluno da FEMA. Então,
1: Sim.
0: nós ressuscitamos esse sonho e eu estou muito contente porque tudo é muito bom. Olha como é que eu fico bonito naquela televisão. Aí, eu nem sei se eu sou daquele jeito. E o pessoal é
1: E
0: muito
1: não tem
0: bom.
1: filtro, hein? E não tem.
0: Nada. Outra coisa que eu preciso dizer aqui, o pessoal da Anjos, professores, professor Carlinhos, todos os estagiários, a equipe que trabalha, o Mainha lá na Rádio FEMA, tudo é muito bom, o pessoal é muito competente. Eu estava assistindo esses dias alguns canais locais. E eu percebo, assim, modéstia à parte, tá? Vou puxar sardinha pra nossa lata. Nós somos bons, cara. Em comparação, a gente é bom, cara. O nosso conteúdo é
1: Essa
0: muito
1: equipe
0: bom.
1: é
0: E tem
1: demais, né?
0: pouquíssimo tempo. Ou
1: Sim, cara.
0: seja, pensando
1: Não tem um ano, cara.
0: Não,
1: Não tem
0: pensando
1: um ano.
0: numa maturação natural, O ideal, o ponto ideal, nós alcançaríamos, sei lá, daqui 2 ou 3 anos. Cara, a gente tem 6 meses de TBCM e a gente está nesse nível. Então, isso eu acho muito bom, acho muito legal.
1: E sem falar dessa parceria, né? Que além da TV Fema, nós somos um canal multiplataforma, que nós alcançamos também uma parceria com a rádio, o pessoal da comunicação aqui da Fema também, o pessoal lá da agência também, a Léo, a Gi, Ana Luísa, pessoal do marketing, então a Paula e a Marcela, então é uma equipe enorme, o pessoal da assessoria, o Anderson, então é um trabalho super em conjunto, o que passa aqui na TV Fema vai para as redes sociais, vai para a Rádio Fema, vai lá para o Mainha também, então é um trabalho multiplataforma, né? Que a gente mostra realmente o que acontece aqui na Fema, né? Hoje não tem como você falar assim, não estou sabendo, não tem como você não saber. Nós estamos aí para o mundo, né, Gustavo?
0: Isso é muito bom, cara. Reproduzir a boa notícia. Isso é essencial para o sucesso da Fema. Nós tivemos aí, esses dias, a visita do pessoal da UEMP.
1: Da UEMP.
0: Cara, você já imaginou o que é isso?
1: Demais,
0: assim, a
1: né?
0: gente recebeu uma grande universidade da nossa região. Né? Uma...
1: São mais de 60 anos, se não me engano, que a UEMP tem. Cara.
0: E eles reproduziram assim... Na verdade, eles comentaram depois da visita, cara, a gente ficou impressionado, tudo é muito bom, tudo é muito... Isso é muito legal.
1: É gratificante ouvir isso, né?
0: É gratificante demais. A gente está na vanguarda aí também da produção de publicidade, propaganda, que, né, o nosso curso aqui. A gente está na vanguarda aqui porque, na verdade, a gente forma profissional para esse país todo, para todas as emissoras de TV da nossa região, do país. A gente tem relatos... muito bons, é muito legal ter os estagiários aqui, porque eu tenho certeza que eles vão aproveitar isso aqui ao máximo.

0: Diz que
1: Demais.
0: é o futuro deles, e isso é muito bom.
1: Até porque em todas as produtoras, agências da cidade, tem pelo menos uma pessoa que já passou pela FEMA. Isso é um trabalho assim
0: Que
1: totalmente
0: legal.
1: reconhecido. E uma outra novidade também, o João vai mostrar aqui na imagem, Gustavo, é o trabalho de endomarketing. Agora, em vários setores aqui da FEMA, você tem essas TVs que estão espalhadas pelo campus da FEMA, que além das redes sociais, as notícias estão nessas TVs, né? É uma nova forma da gente poder se comunicar com a comunidade FEMA, para você que visita a FEMA, para você que está numa sala de espera, né? Isso é bacana, né?
0: Eu me lembro que quando eu cheguei na direção executiva, tinha lá o grande setor de comunicação, vamos dizer assim. Então, tinham diversos subsetores do tipo agência, rádio FEMA, aí tinha uma TV que não existia, nós tínhamos lá assessoria de imprensa, enfim. Eu recortei quadradinhos em papel assim para tentar organizar esse setor. Aí a gente entendeu mais ou menos qual era o fluxo da informação. Nós nos reunimos, aí eu tenho que dar uma palmatória também. O Alex insistiu, Gustavo, a gente precisa de endomarketing. As pessoas de dentro da firma precisam saber o que acontece aqui dentro. E eu acho que essas TVs aí é apenas o primeiro passo,
1: É o
0: né?
1: primeiro passo.
0: Então daqui a pouco a gente vai ter publicidades aqui nos muros, nós vamos melhorar, inclusive, a nossa comunicação no entorno da FEMA, outdoors, e enfim, daqui a pouco também nós vamos invadir as mídias locais, também para se comunicar com o pessoal externo, enfim, isso é muito. Eu acho bom, né? Eu acho que a FEMA tem que dar a boa notícia à população.
1: Com certeza. E o legal, vou falar da TV FEMA, as pessoas procuram a gente. O funcionário, o estagiário, o professor, eles querem divulgar aqui com a gente, eles querem mostrar o trabalho deles. Isso é super importante para a comunidade também.
0: Legal, isso dá voz, né? Visibilidade. Tem
1: Sim.
0: setores, né? Nós tínhamos setores praticamente invisíveis. Aí a TV FEMA veio com muito jeitinho, o FEMA de perto, e pergunta lá para uma funcionária o que que você faz, qual é o seu trabalho, a pessoa, né? Isso é muito legal,
1: Eu vou
0: porque
1: falar sobre isso com você ainda,
0: a pessoa tem a oportunidade de explicar o que ela faz, cara. Porque pode ser, para muitas pessoas que não conhecem o fluxo administrativo da FEMA, não entendem que determinado ato é extremamente necessário para viabilizar determinado pedido, por exemplo. Então, por exemplo,
1: Sim.
0: a gente não precisa comprar TVs.
1: Com certeza.
0: Eu preciso, por exemplo, de trabalho de formiguinha do setor de planejamento, licitações e compras. De repente, tem alguma pessoa desse grande setor que faz um trabalho que ninguém sabe o que é, mas é muito importante para que um dia a TV esteja no lugar correto, passando a informação de endomarketing. E é legal quando essa pessoa vem aqui e fala sobre isso.
1: Bacana.
0: Dá visibilidade, dá transparência ao processo.
1: Legal, Gustavo. E para falar nisso, e para falar também de uma pessoa, de uma comunicação também que faz muito parte, faz muita presença com a gente. Mainha chegou, o rádio esquentou. Vem comigo, Djair Maia, direto dos estúdios da FEMA FM 106.7. Ele vai participar aqui ao vivo e com imagens.
0: Oh.
1: Ele vai participar aqui ao vivo e com imagens.
2: Fala, Alex, bom dia para você, bom dia para o nosso diretor executivo Gustavo Gomes, hoje marcando presença aqui com a gente, né, dentro do FEMA de perto, no rádio, na TV. Que bacana estar recebendo ele hoje aqui, trazendo informações especiais, importantes da nossa FEMA. Isso é bom demais, e bom, né, essa integração da TV, da rádio. A gente fala que a FEMA também ela é privilegiada nessa questão, né, desse marketing que ela tem. Tem a rádio, tem a TV agora, isso é muito bom e muito importante, né? Não só para a gente passar tudo o que acontece aqui na faculdade, mas também na externa, né? Com a comunidade, né? As pessoas têm a oportunidade de saber o que está acontecendo na FEMA através dos meios de comunicações que ela possui. E que bom, a gente está recebendo o diretor hoje aqui, contando um pouquinho da vida dele, contando um pouquinho, né, das novidades da nossa faculdade. Isso é muito legal e é um prazer estar recebendo você aqui, viu, Gustavo? A gente está aqui nos estúdios nessa quinta-feira, participando do FEMA de perto, aqui na Rádio FEMA, né, em 106.7. Aquele bom dia para você que acompanha a gente pelo rádio, pelo canal oficial da nossa plataforma no YouTube e, claro, através aí da TV FEMA. Bom, Alex, para

0: gente interagir juntamente com você aí, com o Gustavo, e a gente está recebendo ele hoje aqui, eu quero fazer uma pergunta especial para ele, que está aí nos estúdios aí da TV FEMA, né? Perguntar para o Gustavo, porque a gente sabe que ele atuou, né, na Comissão de Ética e Disciplina da OAB. Gustavo também fundou, né, o escritório GG Advocacia e também é bacharel em Direito aqui pela nossa FEMA. E hoje ele está ocupando aí essa posição, né, de gestão aqui na instituição. E para mandar para vocês aí para o estúdio, eu quero perguntar para o Gustavo de que maneira essa formação jurídica dele influencia nas decisões dele aqui no dia a dia dentro da FEMA. Fala com a gente aí, Gustavo.
1: Ô, Mainha, um abraço para você. Você é meu ídolo. Eu sou seu fã. Quando eu cheguei na FEMA, eu conheci o Mainha. Nossa, cara, eu sou seu fã. Eu sou
2: você imaginava que ele era assim?
1: Não, a gente imaginava diferente, mas é muito bom. Mainha, obrigado pela pergunta. Na verdade, assim, a FEMA, ela me proporcionou a formação jurídica e eu sou muito grato por isso. Eu tive, né, excelentes professores que estão até hoje no curso de Direito. Excelentes professores, e eu tenho a grata oportunidade de conviver hoje com os meus professores e até compartilhar decisões com alguns deles, né? Do tipo o professor Fernando Sá, foi professor de Direito Constitucional, professor de Direito Civil também, num período, a professora Aline, que é procuradora da FEMA, enfim, só para citar esses dois, que é com quem eu convivo um pouco mais no dia a dia. Mas a formação jurídica, ela dá uma bagagem, né? Nós temos um norte, a formação em Direito na FEMA, ela te dá uma linha de raciocínio e você é instigado, provocado a nunca se contentar com uma só resposta, né? Então, isso eu trouxe para a minha formação, para a minha cultura profissional dentro do meu escritório e tudo mais. Mas a FEMA, na condição de diretor executivo, nós estamos aqui numa condição de gestão, né? E não diz respeito simplesmente a dizer o direito, vamos dizer assim, né? Não diz respeito a delegar, enfim. A gestão é muito mais sobre entender pessoas, é muito mais sobre conversar, sobre gestão de pessoas.
2: Gerenciamento de pessoas, né?
1: E recursos humanos, de uma forma geral. Porque, Alex... Eu vou dar o seu exemplo. Posso dar o seu exemplo?
2: Pode. Se for bom.
1: Não, é bom. Ó, por exemplo, gente, nós quando chegamos aqui à FEMA, nós tínhamos o Alex, que é um excelente profissional. Vocês estão vendo. Ele tem feito um excelente trabalho aqui no FEMA de perto e tudo mais. Mas quando nós chegamos aqui, ele chegava e falava assim: Gustavo, eu posso produzir mais. Nós tínhamos uma TV, nós ganhamos diversos prêmios com essa TV e nós chegamos a muitos lugares, né, através da nossa programação. Muitos estagiários passaram por aqui, hoje ocupam espaços aí em TVs abertas, né, na imprensa local, na imprensa regional e tudo mais. Por que não voltar com isso, melhorar até o formato e tudo mais? E isso, né, com o passar do tempo, nós fomos melhorando a ideia. E hoje o Alex, eu tenho absoluta certeza, Alex, você pode me dizer o contrário, mas eu acho que o Alex é muito mais contente, feliz e produz 1 milhão de vezes mais.
2: Voltei a sorrir.
1: Do que o Alex de quando nós encontramos, nós chegamos aqui na FEMA. Então,
2: Exato. A
1: gestão da FEMA, a formação em direito, ela deu esse norte para a tomada de decisões, né? A legalidade, é o LIMP, né? Legalidade, impessoalidade, moralidade, publicidade, eficiência. Isso é o direito que dá. Mas a administração da FEMA como um todo é muito mais essa. É o feeling de gestão de pessoas mesmo.
2: Bacana.
1: E isso a gente aprende ouvindo. É mais ouvindo do que falando até.
2: A sua sala deve ser. A sua agenda deve estar lotada com o pessoal querendo conversar com você, querendo dar novas ideias. Deve ser isso, né? Você deve conversar demais, não precisava lá, né?
1: Cara, eu tenho uma pessoa também ao meu lado, eu escolhi isso. Que é o Nivaldo, que é um sujeito que é de muito ouvir também, sabe? E a gente troca muita ideia sobre o que a gente tem que aprender com o que a gente está ouvindo, ou com a situação que a gente está enfrentando. De fato, ali, de vez em quando, eu tenho que me trancar. Eu tranco, passo a chave lá, sabe por quê? Senão na cabeça que o pessoal é uma melancia, assim.
2: Um psicólogo também, né?
1: E é normal, porque assim, quando a pessoa conversa, por exemplo, com o diretor executivo, ela quer naquele

0: momento que ela está ali, um minuto de atenção do diretor executivo. Ela quer ser ouvida.
1: Sim.
0: Ela quer ser compreendida. Então, o meu papel é não deixar a peteca cair, né? Porque a gente tem diversas decisões administrativas que a gente tem que tomar durante o dia, mas naquele momento que eu estou com aquela pessoa, dar a atenção que ela merece,
1: Sim.
0: né? E não é fácil. Não é fácil, porque a gente tem que conciliar tudo isso. De vez em quando tem que ficar até mais tarde. Mas é sobre ouvir mesmo, é sobre. E a gente está à disposição. De vez em quando, gente, me perdoem, tá? Se eu não puder atender ou se a nossa agenda tiver um pouco fechada, é porque a gente está num. Por exemplo, nós estamos agora na questão do orçamento, né? Nós temos que fechar o orçamento até a última semana de agosto. Já está fechado. Nós fechamos na semana. Ou seja, nós estamos com 2 semanas de antecedência.
1: Esse orçamento que você diz já é pensando em 2027.
0: 2027. 2027. E eu já vou dar um spoiler aí. Se for aprovado pelo Conselho Curador, a tendência é que nós investiremos mais no setor de comunicação.
1: Aí, só notícia boa hoje, hein? Que isso? Vai voltar mais vezes, né? Bateu um novo recorde aqui,
0: Essa é a tendência. Vamos ver também, Alex, não posso prometer.
1: hein? Não, mas estamos aqui na torcida e quero mandar um abraço também pro Nivaldo. Nivaldo, vou te dar um outro spoiler. Novembro, a agenda do FEMA de perto é só a sua e da sua equipe, hein? Tá reservado aqui para você. E você que não acompanhou a história do Nivaldo e do pai dele, gente, entra lá no Instagram da FEMA. Que história fantástica, né?
0: Legal, cara.
1: Bacana o vídeo, hein? Ó, assiste lá o vídeo também, que ficou demais, demais, demais, demais. E quero mostrar aqui mais uma fotinha. Ô, João, pode soltar aí pra gente. Porque é legal a gente falar, eu gosto de bater sempre nessa tecla, sempre que eu trago você aqui, eu gosto de falar que tem uma diferença. FEMA é uma coisa, IMESA é outra, e tá chegando o aniversário do IMESA também, né, Gustavo?
0: Legal, legal. É muito bom explicar isso, né? Sabe o que eu percebo, Alex? Que nem todo mundo conhece a estrutura da FEMA. Primeiro, FEMA é uma fundação pública, pública. Então, todos os alunos da FEMA precisam conhecer essa realidade. Vocês têm a mesma formação de um aluno da USP, UNESP, Unicamp, que são co-irmãs, inclusive.
1: Sim.
0: A UNESP de Assis é uma irmã da FEMA, nasceu, inclusive, na mesma época. Então, essa é a primeira. É o ponto-chave. A FEMA é uma fundação pública. Nós somos simplesmente autorizados a cobrar mensalidades porque nós somos uma fundação pública municipal. E o município, né, exceto São Paulo, talvez nenhum outro do país teria dinheiro suficiente para custear uma fundação de ensino superior, uma faculdade, uma universidade, enfim. Então, nós somos autorizados a cobrar mensalidades. Mas isso não nos retira a condição de instituição pública. Segunda coisa é que o IMESA, aí eu posso dividir assim, ó, para quem gosta de tecnologia, o IMESA seria mais ou menos o que é o software e a FEMA é o que é hardware,
1: Certo.
0: né? Então, por exemplo, aquilo que é imaterial é IMESA, ensino, pesquisa e extensão. Isso é Instituto Municipal de Ensino Superior de Assis.
1: Exato.
0: A FEMA é o que viabiliza o ensino, a pesquisa e a extensão. Então, tudo que é hardware, tudo que é palpável, material, a TV FEMA, eventualmente, aqui a cadeira, a sala de aula, a luz, o ar-condicionado, o pagamento dos professores, isso é FEMA. Isso é
1: Certo.
0: Fundação Educacional do Município de Assis. Se eu tivesse falando com alguém da teologia, eu falaria o seguinte: é corpo e espírito, certo? Ou corpo e alma, o que a pessoa quiser
1: Exato.
0: entender. Então, aquilo que é imaterial, alma, é o IMESA, é a cabeça pensante. Aquilo que é corpo, aquilo que é palpável, aquilo que é mensurável, isso é FEMA. Então, no IMESA, nós temos um diretor, chama diretor acadêmico, ou
1: Certo.
0: diretor do IMESA. E na FEMA, a gente tem outro diretor, que no caso, hoje eu estou nessa condição, que é o
1: Vida longa,
0: diretor.
1: hein? Vida longa,
0: É o
1: hein?
0: diretor. Vamos ver. É o diretor executivo. Então, as pessoas precisam entender essa diferença. Nós temos dois diretores, trabalham em salas praticamente coladas, uma do lado do outro, né? O IMESA
1: Sim.
0: e a diretoria executiva é um lado do outro. E acima nós temos uma presidência, né? Que na verdade representa um conselho, que é o conselho curador da FEMA. Então, o órgão máximo é o conselho curador, que elege um presidente. E depois
1: Que é o
0: ele,
1: Elinho,
0: que é o Elinho.
1: cavalinho.
0: E depois é a direção da FEMA em si é delegada entre, é dividida entre diretoria executiva, hardware, corpo,
1: Certo.
0: diretoria acadêmica, IMESA, alma, espírito, software.
1: Não,
0: É
1: mas
0: isso.
1: agora ficou claro, ficou claro. E, João, solta mais uma aí também. Estamos também com o nosso vestibular. com as inscrições abertas já também, né, Gustavo? Até dia 16 de

0: Setembro, hein?
1: Muito bom, muito bom. É isso aí, medicina. Nós temos a melhor formação em medicina, talvez do estado, viu, Alex? Sabe por quê, cara? A gente tem metodologia ativa. Sabe o que significa isso?
0: Não, explica o pessoal.
1: Metodologia ativa é o seguinte: nós não temos uma sala no curso de medicina com 40 alunos, como num curso tradicional. Não que isso não dê certo, dá
0: Dá
1: certo. Em
0: certo.
1: direito, por exemplo, acho que dá muito certo. Mas na medicina, a gente tem essa mesma sala de 40 dividida em diversos grupos, de 7 ou de 8, 9 alunos que ficam em volta de uma mesa e discutindo o problema, problematizando. O professor provoca o tempo todo o aluno sobre determinados temas do que ele está ensinando. Isso faz com que o aluno seja obrigado a vir preparado para a aula.
0: Sim.
1: Alex, esse aluno, ele vai sair com uma formação muito sólida. Pergunte para qualquer aluno de medicina da FEMA como é a
0: É
1: formação
0: como se fosse uma aula particular só
1: na
0: para ele, só
1: ali.
0: para aquela
1: E
0: turma, né?
1: eu te digo mais, ele é forçado a interagir na aula. Se ele for mais introspectivo, não tem problema. O professor vai perceber isso, mas ele vai ser forçado, dentro da condição pessoal dele, a participar da aula e demonstrar o conhecimento, porque ele vai ser avaliado todas as aulas.
0: E falando sobre isso também, Gustavo, tem uma outra foto aqui. A gente já conversou em off. Como é importante, né? A gente está chegando aqui na FEMA, tem ambulância chegando, trazendo paciente, né? É legal você falar também o que a nossa fisioterapia oferece também para a população, né?
1: Legal. A FEMA, ela tem por finalidade, lá, de acordo com seu estatuto, é contribuir com a melhoria do bem-estar social. O que o estatuto quis dizer com isso? O que o legislador, quando criou a FEMA, quis? Que a FEMA participasse do desenvolvimento social de Assis e região. Então, se você pegar, por exemplo, o entorno da FEMA, já é muito modificado em razão da existência da faculdade. Nós
0: Sim.
1: temos investimentos, nós temos. A nossa vizinhança, a vizinhança já é muito diferente de como era quando a FEMA não existia.
0: Sim.
1: E a fisioterapia, nós temos uma clínica de fisioterapia. O que isso traz de bom para a FEMA? As pessoas adentram ao campus, se utilizam dos nossos profissionais, ou seja, automaticamente, nós temos um campo de estágio ali para treinar os nossos alunos, nesse caso de fisioterapia, e nós oferecemos um bom serviço de desenvolvimento pessoal e de saúde pública para Assis e região. Então, eu adoro chegar aqui de manhã na FEMA e ver ali em frente ao bloco 9 pessoas ali, de repente, esperando, ou ambulâncias paradas, carros particulares parados, esperando o seu atendimento em fisioterapia, porque mostra que a FEMA ela serve a comunidade de Assis para além do ensino, para além da academia. Ela serve para trazer saúde pública de qualidade, e isso é muito bom. Faz parte da finalidade da FEMA, de acordo com o seu estatuto.
0: É gratificante, né, Gustavo? É gratificante
1: Gratificante.
0: demais.
1: Tem um senhorzinho que eu todo dia eu vejo ele ali. E ele fica, talvez ele fique esperando ali. E eu vejo, cara, que legal. Deve ser também um rolê para ele vir para
0: Sim, ele
1: cá.
0: vem, deve conversar,
1: Vem, aí
0: né?
1: toma um
0: Pega
1: café. É
0: amizade,
1: isso
0: né?
1: aí, cara.
0: E Gustavo, você falou assim que o Di Jair Maia é o seu grande fã, então chame ele lá nos estúdios da FEMA FM.
1: De Jair Maia, ô Mainha, faça a sua próxima pergunta.
2: Muito bom, um abraço para você novamente, ô Gustavo. A gente está recebendo o diretor executivo aqui da nossa faculdade, Gustavo Gomes, contando as novidades da FEMA, contando um pouquinho também sobre ele, né, a vida pessoal, enfim. Essa questão é muito bacana do programa, né, de trazer não só a vida pessoal, mas também como é o dia a dia da pessoa aqui na FEMA. Então, muito bom estar recebendo o diretor aqui hoje, programa especial, né, Alex? Aliás, Alex, gostei do jargão, viu? Esse menino, eu vou falar para você, viu? Um abraço pro Alex Caligares também aí no comando. A gente tá nesse ping-pong, né? Na TV e no rádio para você que tá acompanhando a gente aqui, ó, em 106.7. Muito bom estar com você nessa manhã. A gente tá com o FEMA de perto ao vivo pelo rádio e pela TV. E aqui diretamente dos estúdios da nossa emissora. Bom, Alex, vamos lá, vamos perguntar mais uma, fazer mais uma pergunta pro Gustavo aí. Eu sei que a hora passa, né? Rápido demais. Mas eu quero perguntar para o Gustavo, já que ele está trazendo as informações da FEMA, perguntar para ele como que ele enxerga a importância

0: importância, né? Ele está falando tanta coisa da FEMA, como que ele vê a importância da FEMA para a cidade de Assis e também para toda a região. E, claro, para a vida dele também, né? É, obviamente. Vai com você aí, Gustavo.
1: Você viu, né?
2: Direto.
1: Direto, né? Você viu?
2: Bainha, eu acho que Assis é conhecido hoje. Assis é conhecida hoje em razão da FEMA. Então eu já resumo aí a importância da FEMA para Assis. Ou seja, a FEMA leva Assis mais longe. Nós temos relatos de autoridades, né, do cenário político que conhecem a nossa cidade em razão da nossa fundação. E, normalmente, quando um político, por exemplo, vem visitar Assis, ele pede para vir até a FEMA. Nós já recebemos aqui ministros,
1: Já.
2: senadores, deputados federais, estaduais. E nós temos, assim, sido reconhecidos, inclusive na política local. A FEMA passou por maus bocados e tudo mais, mas, enfim. Mas hoje ela mostra todo o conteúdo científico, toda a sua produção científica, acadêmica, através dos nossos alunos que estão espalhados aí nos mais diversos setores da sociedade, né? Tanto profissionais, né? Setores já, pessoas que já estão no mercado de trabalho, quanto aqui os nossos estagiários que atuam em diferentes cenários, na saúde municipal, os nossos médicos. Nós temos agora programas de residência, ou seja, pessoas que procuram a nossa cidade para participar dos programas de residência lá junto à Santa Casa, junto ao Regional, programas que foram firmados em parceria com a FEMA. Ou seja, a FEMA, eu entendo que ela é, talvez, fizemos uma pesquisa esses dias, isso é interessante dizer também, e a FEMA é a marca mais valiosa de Assis. Vocês sabiam disso?
1: Olha só.
2: A FEMA é a marca mais valiosa de Assis. Isso é um trabalho, assim, hercúleo, vamos dizer, ó, que palavra, da agência de publicidade, também da TV FEMA, por que não dizer da Rádio FEMA, dos nossos estagiários, o trabalho de levar a nossa marca, a reprodução das nossas cores, das nossas bandeiras, do nosso jeito de ser, para fora da FEMA.
1: Hoje dá
2: Isso
1: orgulho vestir a
2: é
1: camisa, né?
2: muito
1: Vamos falar a
2: legal.
1: verdade, né?
2: E é legal essa pesquisa que nós fizemos, Alex, porque a pesquisa trouxe dados objetivos, empíricos, né, colhidos de forma técnica mesmo, dizendo que se nós tivéssemos que vender determinado produto, uma bala, vamos mencionar dessa forma, 76%, 76 pessoas da cidade de Assis e da região, e a pesquisa foi feita, salvo melhor juízo, em aproximadamente 20 cidades da região, 76 pessoas comprariam a bala da FEMA. Significa 76%. Nenhuma outra marca da região tem essa credibilidade, nós temos.
1: Com certeza,
2: Então
1: fico
2: a
1: feliz,
2: FEMA, ela
1: amigo.
2: é gigante, ela é. Eu acabei de sair da sala do Maim, ele me mostrou uma mensagem ali de alguém dizendo: vocês são excelentes, vocês são muito bons, a rádio é muito bacana, a programação é muito legal. Isso é muito bom. Eu sei que com o passar do tempo, né, nós estamos aqui há 1 ano e 3 meses, vamos colocar aí, né? Nós vamos reproduzir ainda mais a beleza interna que nós temos. Eu sei que a gente vai fazer isso. Eu sei que a gente está no começo. E hora que nós começamos, a hora que as pessoas tiverem mais acesso ao que acontece internamente, eu tenho certeza absoluta que de 76 vai pular para 80,
1: Ah, vai
2: 85.
1: aumentar, vai aumentar.
2: Cara, essa é a nossa força.
1: Pô, que legal, fico feliz de ouvir isso aí também, né? A FEMA pra mim, não, sem palavras, sem palavras. E Gustavo, o FEMA de perto, como você disse, não é só sobre a FEMA. A gente fala sobre o nosso convidado também. A gente mostra o outro lado do nosso convidado.
2: Quero ver.
1: Tem uma foto aí que o João vai mostrar para nós aqui.
2: Nossa!
1: Eu quero. Que dá dor de cabeça? Quem tá assistindo a gente pela Rádio FEMA, eu tô mostrando uma foto do Gustavo com a camisa do São Paulo. Ele tá lá no Morumbi. E tava bonito o Morumbi, tá lotado o Morumbi esse dia. Fala pra gente o que que foi esse dia aí e
2: Ó,
1: tal. Pelo jeito, foi feliz, tava rindo.
2: não, eu vou falar pro Mainha. Essa foto, Mainha, foi tirada na final da Copa do Brasil, São Paulo e Flamengo, e nós fomos
1: Nossa.
2: campeões. Então, assim, e o Mainha é flamenguista. Então, foi na final, gol do Rodrigo Nestor. Nós ganhamos o primeiro jogo e empatamos o segundo, acho que foi 1-1 o segundo jogo, e nós fomos campeões. da Copa do Brasil. Foi muito legal, torcida amiga, né? São Paulo e Flamengo, torcida amiga, foi muito bacana. Eu sou São Paulino, cara. Isso é o maior estádio do mundo, o maior, melhor estádio do mundo. Eu pedi para os professores de engenharia ir lá estudar o Morumbi, para entender.
1: Mas ele treme, não treme o Morumbi quando a torcida pula muito lá ou não?
2: Isso é preparado para o barulho da torcida. Isso aí,
1: você não sabe o que é Itaquera ainda.
2: Ah, para!
1: E hoje o Maia tá feliz, né? O time dele ganhou ontem, tá, né? O evento tá feliz, né? O Elin tá feliz, o Palmeiras ganhou ontem, o Piro tá feliz, né?
2: Nivardim tá feliz.
1: Nivaldo tá feliz.
2: Não, tá todo mundo feliz.
1: É muito palmeirense aqui na firma, né, Gustavo?
2: Ah, enche o saco.
1: Meu Deus, ainda tem demais, né? E essa outra foto, João Coelho, vamos mostrar. Quem que é essa belezura toda aí?
2: Essa é a Pipinha. Eu sou pai de pet. Olha lá.
1: Ai, que belezinha.
2: Olha lá, que amorzinho. Uma alegria que a gente tem, né? Eu gosto de cachorro, isso é cachorrinho, né?
1: Quando você chega na sua casa, como é que é a recepção lá?
2: Ah, é a melhor possível, né? Ela fica esperando, já tem os horarinhos dela, tá?
1: E ela é mais apegada com você ou com a esposa?
2: Ah, depende, assim, todo cachorro tem um
1: dono. Você escolhe um mais,
2: não,
1: um
2: é minha esposa daí, né? É. Mas assim, na hora de bagunçar e brincar...
1: É o pai. E você passeia com ela, pega o coleirinho?
2: Todos os dias.
1: Todo dia?
2: Todo dia.
1: E ela pede já pra passear ou não?
2: Pede, tem horário, tem horário. É de manhã, tem que ir de manhã. Tem que ir uma vez de manhã, uma vez à tarde. À tarde vai minha esposa.
1: Aham, e de manhã você?
2: De manhã sou eu.
1: Legal, bacana, né? É uma alegria, né?
2: Não,
1: e quando você viaja, Gustavo, como é que fica isso?
2: Então, é um problema. A última viagem deu problema, né?
1: É.
2: Tadinha, ela comeu um remédio, cara.
1: Nossa, sério?
2: Verdade, passamos um sufoco. Mas deixa sempre com a minha sogra. Ela tem uma priminha lá. Minha sogra tem um... minha sogra tem um cachorrinho, aí fica junto.
1: Ai, que bacana.
2: Então, ela gosta.
1: E a saudade, como é que é?
2: Ah, vê vídeo, né?
1: Fica foto, mandando vídeo, foto.
2: Mas é legal, é bacana. Traz alegria,
1: Né? Não, é a alegria da casa, né, cara? Eu também tenho a minha Pink Regina. Mandar um beijo especial pra Pink Regina, tá lá em casa também. E essa foto especial aqui, Gustavo, quem é essa pessoa? Fala pra gente.
2: Não, esse sou eu. E o Vini Júnior.
1: E o Vini Júnior. Você foi lá na Espanha, assistiu o jogo dele, como é que foi, cara?
2: Fui.
1: Joga bem mesmo?
2: Joga. Tive a sorte de. Real Madrid e Espanhol. E eu fui no estádio do Espanhol, em Barcelona. Mas essa foto é em Madrid, né? No Santiago Bernabéu. Tem um lugar lá de um memorial e tudo mais. E eu não sabia, cara.
1: Ah.
2: E eu fui pra Madrid achando que o astro deles lá era o Mbappé. Achei.
1: Uh-huh.
2: E de fato é. Mas, cara, não. Lá é Vini Júnior.
1: Quando passa o nome dele assim no telão...
2: Vini, cara, é Vini. A chamada principal é Vini Júnior.
1: Verdade.
2: E é muito legal. Então aí tem um lugar lá que dá pra tirar essa foto aí. E o jogo do Real Madrid Espanhol, o Vini meteu dois gols.
1: Nossa.
2: Dois golaços, inclusive.
1: E eles têm musiquinha, assim, da torcida, quando o nome deles passa, ou quando eles entram em campo,
2: tem,
1: alguma
2: cara,
1: coisa assim?
2: Tem. É que eu, como eu fui assistir Real Madrid Espanhol no estádio do Espanhol, então a música era contra.
1: Ah,
2: era xingando.
1: Mas você ficou na torcida do Espanhol,
2: do
1: então.
2: Do Espanhol.
1: É. Mas lá tem esse negócio de torcida única ou não?
2: Não, a torcida do Real Madrid ficou separada.
1: Ficou separada, ficou, mas separada. Ela estava presente lá também.
2: É, mas eu também fui só para assistir, não fui identificado com nada, né? E tal. Mas não é igual ao Brasil, viu? O Brasil,
1: não é a mesma coisa.
2: Vai lá no Morumbi, lá no Morumbi, pega. Não, é diferente. Tem sim um grito e tudo mais, o pessoal é animado e tal, mas não é igual ao
1: tem
2: Brasil.
1: Tem batucada nos
2: estádios,
1: assim.
2: Tem um cara que fica com um microfoninho, acho que deve ser com uma caixinha, assim. E ele fica instigando a torcida com cantos lá. Então, é legal. É bem bacana. O cara... o espanhol perdeu de 2-0 e o cara não parou de cantar, velho.
1: Verdade.
2: Muito legal.
1: E o Vini, mas o Vini então joga bem mesmo.
2: Não,
1: pessoalmente, assim, não. O cara é craque.
2: Esquece. O Vini meteu dois gols.
1: Nossa.
2: Expulsou um cara lá.
1: É.
2: Não,
1: ele é provocativo.
2: Não, foi pra cima do cara, o cara não aguentou e deu no meio dele, o cara foi expulso. Não, isso aí é forte demais.
1: Bacana, bacana. E Gustavo, agora você vai participar do quadro Sem Filtro, onde você tem 0,1 segundo para responder. Você está preparado? Nunca ninguém está preparado.
2: Não estou preparado.
1: Beleza, isso que
2: já aviso, não estou preparado, mas vamos lá.
1: Uma coisa que você faz muito bem e pouca gente sabe.
2: Joga futebol.
1: Futebol? É bom?
2: Não, mas você vai. É segundos?
1: Um medo.
2: Barato.
1: Tem medo de barato?
2: Ô, meu, tá doido, não gosta de
1: barato. A esposa que mata barato pra você?
2: Não, eu mato, mas eu mato com medo.
1: Qual decisão da sua vida você tomaria novamente sem pensar duas vezes?
2: Ser diretor executivo da FEMA.
1: Isso aí, meu garoto. Qual o seu maior defeito e uma qualidade que você reconhece em você?

0: Sua cachorrinha ou a Mirella manda na sua casa?
1: Não, Mirella.
0: Que conselho você daria para o Gustavo de 18 anos?
1: Nossa, mas essa eu precisaria de mais tempo para responder. Não, eu diria continue. É que com 18 anos de idade, cara, eu sofri um acidente.
0: Verdade.
1: Eu sofri um acidente e eu tava na faculdade. Eu tava. E eu sofri um acidente assim. Eu perfurei meu olho.
0: Nossa, como é que
1: Trabalhando.
0: foi isso? Assim, como...
1: Ai, cara, assim, ó, gente, vocês trabalham com esmeril, usem EPI, equipamento de proteção individual.
0: Um trabalho caseiro, você está fazendo na sua casa,
1: Não,
0: alguma
1: eu
0: coisa?
1: trabalhava mesmo e aí eu fui ajudar um parceiro e eu não trabalhava nessa área e era uma sexta-feira, fui ajudar um parceiro, saiu uma ferpa do esmeril, entrou no meu olho. Bicho, eu quase
0: Nossa.
1: fiquei cego, mas enfim. Naquela época eu tive que fazer algumas cirurgias e eu tive que vir para faculdade. Que eu tava estudando, tava no meu primeiro ano de direito. E,
0: Nossa.
1: cara, não tinha como vir pra faculdade, eu não podia fazer esforço, eu não podia ficar levantando, sentando, enfim, cara. E eu vim mesmo assim. Então eu diria pro Gustavo, continue. Vai dar certo.
0: Vai dar certo, é isso aí,
1: Já
0: Gustavo.
1: continue, vai dar certo.
0: Quem é Gustavo Gomes quando ninguém está olhando?
1: Nossa, eu tô tentando descobrir também, né? Cara, eu sou um sujeito simples, né? De hábitos simples, que gosta de ficar em casa, super caseiro,
0: Caseiro.
1: super caseiro, até posso dizer introspectivo, um pouco diferente, vamos dizer assim também, porque gosto de algumas coisas que a maioria das pessoas não gostam e tal, enfim, me instigo por coisas que são. Me instigo por coisas de humanas, coisas que são do direito, gosto de música. Esse é o Gustavo. Mas um sujeito simples, um sujeito
0: Legal.
1: sem luxo.
0: Bacana, Gustavo. Gustavo, valeu a FEMA e por quê?
1: Se valeu a FEMA,
0: É que então valeu a pena, a gente muda para
1: cara,
0: valeu a FEMA.
1: valeu, cara. Eu costumo dizer o seguinte, cara, que se eu tivesse que pagar o mesmo que eu ganho para ter um curso. O curso que eu estou tendo aqui na FEMA enquanto diretor executivo, eu pagaria.
0: Legal.
1: Porque a FEMA, ela é multifacetada, vamos dizer. Ela tem muitas camadas, assim, cara. Desde a oportunidade que nós estamos dando para um reeducando, até a bolsa que nós estamos pensando ali, a bolsa social. Para contemplar pessoas que não poderiam pagar um curso de medicina, até o mais alto grau acadêmico, que é o pós-doutor. Lidar com esse monte de gente, acomodar todos esses interesses, esses pedidos, é uma experiência muito rica,
0: Bacana,
1: que eu
0: Gustavo.
1: pagaria para ter. Eu pagaria o mesmo, ou até mais, muito mais, do que o que eu ganho para ter essa experiência. Então, eu estou muito contente. Eu acho que, assim, eu não sou eterno na FEMA. Eu acho que, inclusive, o meu tempo, ele é curto aqui. Se eu for vida longa, mas eu acho que meu tempo é curto. A
0: Vida
1: gente tem...
0: longa ao rei, pô.
1: Não, mas a gente tem outros... enfim, eu sei também que a instituição, ela é cíclica, né? Ela passa por outros diretores, por outras cabeças. Isso é muito legal. Mas, assim, no tempo que eu tiver aqui, eu quero aproveitar o máximo essa oportunidade, eu quero contribuir o máximo que eu puder com a FEMA. Mas eu tenho certeza absoluta que a FEMA já me devolveu muito mais do que eu posso contribuir. É isso.
0: Fica aí, fica mais um tempinho aí, viu? Não vai sair agora não. Vida longa, vida longa. E Gustavo, para a gente terminar, temos algumas perguntas aqui do nosso YouTube da FEMA. A Mirella, a sua esposa, ela falou, deve ter falado do
1: Ah, é.
0: cachorrinho,
1: É só
0: foi a
1: a
0: melhor
1: personagem.
0: parte da entrevista. Ela falou aqui no YouTube. O Ari Souza Júnior, bem legal essa conversa, sou formado em publicidade pela FEMA e amigo e admirador do Gustavo. Bom ver a faculdade crescendo.
1: Ari, gente boa. Eu era meu pastor,
0: É,
1: meu amigo e pastor.
0: ele encerrou falando assim: concordo com as duas coisas. Acho que é de algumas perguntas que nós fizemos aqui, que ele deve ter concordado aqui também. A Ana Borgata também mandou um recado aqui pra gente, que tá aqui na audiência também, tá ouvindo a gente. O Marco Pires, como o estágio supervisionado e a presença dos estagiários nos setores da FEMA impactam o dia a dia e o crescimento da própria faculdade?
1: Esses dias atrás foi o dia do estagiário, né?
0: Sim,
1: E a
0: sim.
1: mensagem que eu mandei para os estagiários foi a seguinte: vocês são essenciais para o sucesso da instituição. Eu não digo nem úteis, é diferente. Vocês são

0: essenciais. Então, assim, a gente sabe da relevância, da importância. Eu posso imaginar que a FEMA seja um ambiente fértil para que vocês se desenvolvam pessoal e profissionalmente. Eu sei de tudo isso, mas eu tenho certeza que a FEMA muito mais se aproveita do serviço, da ideia, do timing, do, sabe assim, do arejamento que vocês trazem do que pode oferecer para vocês, assim, sabe? Então, eu acho que vocês são muito importantes para a instituição, vocês desempenham um trabalho muito bom. Vou falar aqui um pouco dos estagiários da TV FEMA, a gente tem visto vocês, é legal quando a gente percebe, sabe, um sorriso no rosto, cara. Tipo assim,
1: Trabalho com alegria, né?
0: vontade de fazer dar certo. E outra coisa, um conselho. Se o conselho fosse bom, não dava, vendia, mas eu vou dar esse
1: Fica à
0: conselho.
1: vontade, o espaço é seu, Gustavo.
0: Cara, para os estagiários, não é o momento de ganhar dinheiro. Não. Tá bom, João, explica isso para sua equipe. Não é o momento de ganhar dinheiro. Se eu tivesse que falar isso com o Gustavo de 2018, eu também falaria. Não se preocupem com o dinheiro agora. Ele virá naturalmente. Se preocupem com a formação. Vocês estão no melhor lugar do mundo, posso garantir, para uma formação de qualidade. Vocês não vão aprender tudo aqui. Vocês vão pegar o norte aqui. Com o passar do tempo, virão outras tecnologias, mas vocês terão uma cabeça tão boa para pensar e para assimilar a informação que o dinheiro vai vir naturalmente. Mas nesse momento, se esforcem em fazer o melhor. E eu peço a Deus que ele recompense. Eu sei que vida de estagiário não é fácil, Gustavo. Passar em frente
1: Não
0: à
1: é que eu for um
0: cantina,
1: estagiário,
0: passar em
1: né?
0: frente à cantina, ver o
1: Sentir
0: hot
1: aquele
0: dog, cara.
1: cheirinho,
0: Falar, nossa, o que eu queria comer, eu não posso. Eu sei que não, eu sei que. Ó,
1: né?
0: eu
1: Já
0: vou.
1: passamos por isso, né? Já
0: Não, ó,
1: passamos por isso.
0: rapaz do céu, a minha primeira bicicleta eu comprei com muito custo, cara. Nossa, ai, misericórdia. Mas, cara, eu peço a Deus para que ele abençoe a vida de vocês, para que vocês tenham lá o mínimo existencial necessário. Mas não se preocupem com dinheiro agora, se preocupem com a formação, porque eu tenho certeza que a FEMA vai proporcionar para vocês um ambiente muito fértil para aprendizado. Ciente também, né? A FEMA está ciente que vocês contribuem e muito para o desenvolvimento, para o desenrolar das coisas aqui na instituição.
1: Legal, Gustavo. Cara, fico muito feliz aí pela sua presença. E eu quero deixar um convite aqui para você. O nosso último programa de dezembro, quero convidar você aqui também para a gente fazer um balanço
0: Bom.
1: geral aqui, para você vir te conversar, para a gente dar Feliz Natal, um próspero Ano Novo para todo mundo, para os alunos, professores, funcionários, para toda a comunidade. E o último programa quero fazer com você, Gustavo Gomes.
0: Bom, legal, eu topo, venho, muito
1: Então, data,
0: bacana.
1: vou colocar
0: É
1: na
0: legal,
1: agenda já,
0: gente,
1: hein?
0: deixa eu explicar para vocês. É legal, porque assim, ó, é bacana também dar boa notícia, é
1: Sim, é legal,
0: satisfatório e tal,
1: é.
0: né? Porque normalmente o diretor executivo, como eu expliquei, nós temos o hardware e o software, né? Normalmente o diretor executivo é o que diz não, é o que denega, né? Mas é legal também vir aqui falar o que a gente está fazendo, assim, sabe? E eu topo, vamos vir aí em dezembro, eu tenho certeza que até dezembro, gente. Ó, posso falar para você o que eu espero até dezembro?
1: Pode falar, pode dar o um spoiler.
0: Eu vou fazer uma provocação, inclusive, para os conselheiros da FEMA. Eu gostaria da aprovação da bolsa social para estudantes provenientes do ensino público de Assis Região. Eu gostaria, é a expressão que eu tenho, tá? Para mim, que preto e pobre estudasse medicina.
1: Bacana.
0: Eu acho,
1: Tá no
0: Alex,
1: recorte, viu, Marco?
0: eu acho que se nós fizermos isso, o impacto que nós teremos causado na vida de, eu calculo, Alex, em 5 anos, 150 pessoas. Sabe por quê? Familiares. Você imagina a formação de um médico que não tinha condições de pagar,
1: Pô,
0: que veio lá
1: gratificante, né?
0: Você
1: Demais,
0: imagina o quanto que
1: demais.
0: ele pode mudar a história da família dele?
1: Com certeza.
0: Eu acho que a FEMA serve para isso também. Então eu gostaria de provocar. Se até o final do ano a gente tiver isso aí, eu vou me sentir super realizado. Eu posso ir embora. Aí acabou. É verdade.
1: Tá
0: Que eu
1: vendo,
0: acho que é.
1: conselheiros? Vamos aprovar, hein?
0: Eu acho que isso é importante.
1: Com certeza, fico feliz também. Bom torcer para ser aprovado isso daí. Os conselheiros também assistem o nosso programa também, seguem as nossas redes sociais. Então já fica essa provocação para vocês. Gustavo, muito obrigado. Quero agradecer a vocês aí que estão no comércio, que estão na cidade de Assis, ouvindo pela 106.7. Muito obrigado pela audiência de vocês. Você que ouviu a gente, que assistiu com imagens pelo FEMA Assis. Agradecer o João Coelho, Carlos Yasley, o menino do sorriso do dia da fotografia. Assiste o vídeo do Carlinho lá, foi o dia da fotografia ontem. Parabéns, Carlinho, pelo seu trabalho. Marco Pires, foi o dia do estagiário. Muito obrigado.

0: Obrigado, a Ju, muito obrigada também, a Bia também, que faz parte da Anjo Filmes e é aluna de publicidade aqui da FEMA. Ao Djair Maia, o canhão do Rádio Assisense, muito obrigado, Mainha. E Gustavo, valeu, cara, muito obrigado, parabéns
1: Valeu.
0: pelo seu trabalho aí.
1: Valeu.
0: Obrigado por ter trazido novamente a TV FEMA, dado vida à TV FEMA. Um abraço pro Elinho também, pro Nivaldo. Nivaldo, sempre na correria. FEMA One, em novembro, o espaço é seu, Nivaldo. Conto com você aqui. Parabéns mais uma vez, o espaço é seu. Considerações finais, Gustavo.
1: Valeu, TV FEMA. Mais uma vez, é um orgulho ver tudo que está acontecendo. Obrigado, inclusive, o pessoal da Anjo. Eu acho que esses caras são mais FEMA do que muitos que estão por
0: Foi
1: aí.
0: meu estagiário esse menino. Vim
1: Esses caras são
0: crescer,
1: muito
0: vim
1: bons,
0: crescer,
1: cara.
0: vim
1: Esses caras
0: crescer.
1: são muito bons. É tudo de muita qualidade, muito legal. Contem com o apoio da direção executiva. Levem a boa notícia. Mostrem a nossa instituição, que é linda. Ela é maravilhosa. Tanto ali da natureza, a gente falou um pouco de natureza, quanto o nosso ensino, pesquisa e extensão, a nossa cultura organizacional, as nossas rotinas administrativas e principalmente, Alex, as pessoas que estão aqui. Nós temos muitas histórias bacanas. Cara, eu confesso que eu fiquei assim, gostei muito da história do Nivaldo.
0: Chico, né?
1: Posso dizer
0: Pode.
1: que eu dei um pontapézinho? Posso, a professora falou, Gustavo, o que você acha fazer com o pai do Nivaldo e tudo mais? Mas sabe qual que mais me tocou? A do aluno lá de físio, cara.
0: Nossa, que história, hein?
1: Cara,
0: Demais, demais. Eu
1: ouça.
0: encontrei ele pessoalmente esses dias também. Falei, cara, deixa eu te dar um abraço. Dê um
1: Ouçam lá,
0: abraço,
1: cara.
0: menino, viu? Que história bonita.
1: Ouçam lá. Poxa, é muito legal. Então eu queria agradecer vocês mesmo, dizer que eu estou à disposição, estou sempre aqui para o que der e vier, e a gente vai fazer tudo na medida do possível para fortalecer ainda mais a TV, a rádio, a agência, o marketing, que eu acho que isso é importante. A gente tem entendido o poder da comunicação.
0: É isso aí, Gustavo. Muito obrigado pela sua
1: Valeu.
0: participação. Espero você agora em dezembro e com certeza vamos dar novas notícias boas também. Eu sou do campo, eu sou dos ares, eu sou Alex Caligares. Senta que lá vem a história, a gente se vê no próximo FEMA de perto. Fui.
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0: bem, vamos nessa. Bom dia, bom dia. Valeu, Alex. Um abraço pra você, pro diretor da FEMA, o Gustavo Gomes. Estamos chegando, hein, a partir de agora aqui pela FEMA FM, direto dos nossos estúdios aqui no campus da melhor faculdade de Assis e região. Chegando bem demais com o território nacional. A gente vai na sua companhia até uma hora da tarde, curtindo só som nacional de primeira. Quinta-feira, que coisa boa, né? Final de semana já tá se aproximando, nosso dia tá rolando e agora chegando na boa companhia da nossa música. Vamos nessa!
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0: Muito bem, quero começar o território de hoje com a banda Kid Abelha. É sempre bom, né, a gente matar a saudade com os grandes sucessos da banda Kid Abelha. Pra começar bem, hein, o território da nossa quinta-feira, hoje, 20 de agosto. Bom dia! Bom dia!

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5: Agora, 12:04 na FEMA FM.

Virando mais uma hora na programação da FEMA FM, a rádio da Faculdade FEMA, para trazer para você música brasileira. E a Sandra de Sá tá pedindo passagem no seu horário de almoço. Boa tarde para você, até uma hora, melhor, da nossa música rolando.

No melhor da música brasileira, hit pra gente matar a saudade, na tarde de quinta, aqui no horário do seu almoço, você ouvindo a nossa boa música brasileira, que continua, né? Até as 13 horas, até a 1 da tarde, ao vivo aqui pela FEMA FM, a nossa rádio, que é mantida, né? Pela nossa Faculdade FEMA. Aproveitar para desejar um bom horário de almoço, um alô todo especial, com muito carinho, para todos os funcionários da nossa Faculdade FEMA, né? Todo mundo que está aqui diariamente, olha, levando e fazendo com que a nossa faculdade tenha muito respeito por você, seja desde da portaria, né, aos corredores, todo mundo sempre pronto para atender, para esclarecer e para levar para você uma faculdade que você merece, com certeza, viu? Um abraço para todos os funcionários, os colaboradores, né, pessoal também aí, os estagiários, né, todo esse pessoal aí que faz parte da nossa faculdade, logicamente, não esquecendo, né, do pessoal que direciona, né, que está no comando. Então eu quero mandar um abraço especial também pro presidente da FEMA, o Hélio Paiva. Alô, Helinho, bom horário de almoço para você, né, tá à frente da nossa fundação, juntamente com o diretor executivo, Gustavo Gomes. Grande abraço para você também, Gustavo, pessoal que está aí todos os dias trabalhando também, juntamente com todo o corpo docente. E a gente aproveita, falando em corpo docente, que estende ao IMESA, mandar um abraço também nesse horário de almoço para o diretor, né, do IMESA, o doutor Ricardo Stefani. Grande Ricardo, também sempre na nossa companhia aqui na programação da FEMA FM. E claro, juntamente com o vice-diretor, o Fernando Sá. Doutor Fernando Sá, um abraço para você também, pessoal que está na liderança da nossa faculdade aí, né? Lembrando que o IMESA, né, o Instituto Municipal de Ensino Superior, que é mantido pela nossa FEMA.

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3: Na FEMA, meio-dia e 30.

Tá na hora da gente abrir a última sequência do Território Nacional. Passa rápido demais, né? Muito boa tarde para você que segue na companhia da Fema FM, na companhia da boa música brasileira. E tem Raimundo Fagner pra gente matar a saudade.

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Tá ficando por aqui o nosso território nacional, o melhor da nossa música na sua tarde de quinta-feira, prometendo voltar amanhã, sexta-feira, aquele final de semana pintando aí, e a gente chegando logo pela manhã, né? Tô por aqui, novamente aqui em 106.7, de Jair Maia ou Mainha, falando com você logo cedinho. Na sequência, teu Top 15, você ligado na programação da Fema FM aí, com as melhores da tarde em 106.7. A gente se fala amanhã, viu, turma? Sexta-feira, estamos aqui no campus da Faculdade FEMA, na Avenida Getúlio Vargas, 1200. Vem aí na sequência o Top 15. Prepara que só tem som de primeira.

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4: Ariana Grande, Twilight Zone.

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1: 14ª posição.
2: Post Malone, featuring Black Shelton, Pour Me a Drink.

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0: Ila Langley.

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2: Coldplay, Feels Like in Falling Love.

0: 1:22 na Fema FM.
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2: 11ª posição.
1: Vitor Clay com Joyce Alame. Abalo psicológico.

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1: Décima posição.
3: Harry Styles. Late Night Talking.

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2: Nona posição.
0: Huntwix. Go.

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6: Na FEMA FM, 1:33.

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1: Oitava posição.
0: Alex Warren, Ordinary.

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2: Sétima posição.
3: Dancing Pool Mystical Magical.

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1: 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Quinta posição.
0: Gracie Abrams, Hits That I Want.

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1: Quarta posição.
0: Taylor Swift, The Feeling of a Failure.

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1: Terceira posição.
0: David Guetta, featuring Ted Swims, Tony Zenz, Gone, Gone, Gone.

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2: Segunda posição.
0: Sienna Spiro. Die on this hill.

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1: Primeira posição.
0: Olivia Dean, So Easy to Falling in Love.

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0: 2:05. Alô, você, boa tarde. Alô, quinta-feira, 20 de agosto de 2026. Estou chegando na sua companhia. A partir de agora, André Luiz com você ao vivo aqui na FEMA FM, a rádio da Faculdade FEMA. Tamo junto até as 5 da tarde para muita música, muita informação, tudo o que você merece. Como sempre, aqui na FEMA.
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0: David Guetta e Ava Max abrindo a nossa tarde com Forever Young.

0: Acertando aí agora na Fema FM, são 2h16 aqui na nossa tarde.
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One Republic Need Your Love pra você aqui na programação da FEMA. É, na nossa tarde de quinta-feira, 20 de agosto de 2026, pra você ligado aqui na Melhor de Assis. Além do One Republic, 50-50, Coldplay, Chappell Roan, Dua Lipa, Audio Slave, David Guetta e Ava Max abriram a nossa tarde aqui na programação da FEMA. Muito bom, né? Às 2 horas e 32 minutinhos. 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
1: Acertando aí agora na FEMA, são 2h35.

Adrenalizou, é o som do Vitor Clay, fechando mais uma sequência na tarde da FEMA, às 3 horas e 1 minutinho da nossa quinta-feira. Hoje é 20 de agosto de 2026. Aqui André Luiz ao vivo com você na Melhor de Assis.

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2: Agora na FEMA 3 e 5.

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Aí na programação da FM FM, pra você ligado com a gente, e muito bom, That's So True, Gracie Abrams, fechando mais uma sequência aqui na tarde 106.7 na FM FM, a rádio da Faculdade FEMA. Bruno Martini, Vitinho, sou teu fã, John Secada, Just Another Day, pra gente matar saudades. Billie Eilish, Birds of a Feather, Maroon 5, Misery, Twice, Strategy, ainda Taylor Swift, Opa Lights. Tudo isso nessa sequência para você na programação da FEMA FM nessa quinta-feira. Hoje é 20 de agosto de 2026. 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
6: Agora na FEMA 3:37.

0: Olha aí o Mike and the Mechanics, é seu, adoro, hein? Lá de trás, década de 90, Over My Shoulder, pra você relembrar com a gente aqui na programação da Fema. Tivemos Tiesto, Carol G, Paralamas e Pete, Kygo e Ava Max, tudo isso passando por aqui pra você na tarde da Fema FM. Eu tô tirando o time de campo, faltando aí 10 minutinhos pra 5, vou deixar as minhas saideiras e eu volto amanhã a partir das 2 da tarde ao vivo com você. Valeu, valeu, beijo menino, abraço garotão, até...
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9: Aqui na FEMA 5 e 4.

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2: Prepare o volume, porque a contagem vai começar. 15ª posição.
1: Olivia
0: Dean, Man I Need.

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2: 14ª posição.
3: Bruno Mars, featuring Anderson Paak. Leave the door open.

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2: David Guetta featuring One Republic. 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
0: Sienna Spiro. Die on this hill.

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1: Décima posição.
0: Ella Langley, Juicy.

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2: Nona posição.
0: BTS. Swing.

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8: Aqui na FEMA são 5h31.

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3: Oitava posição.
4: Dessa, Austin.

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2: Sétima posição.
0: Harry Styles, American Girls.

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1: 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Sexta posição.
0: Taylor Swift. I Knew It. I Knew You.

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1: 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Quinta posição.
2: Chappell Roan, Good Look Baby.

0: São 5h47 na Fema FM.
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2: Top 15. Terceira posição.
1: Pink Panthers featuring Zara Lightson. Stay

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0: Segunda posição.
3: Post Malone. Featuring Black Shelton. Pour Me a Drink.

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3: Primeira posição.
0: Olivia Rodrigo, Drop Dead.

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8: Agora na FEMA FM 6 e 6.
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2: 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Brasília, 19 horas. Está no ar a Voz do Brasil. As notícias do governo federal que movimentaram o país no dia de hoje.
3: Olá, boa noite.
4: Boa noite para você que nos acompanha em todo o país.
3: Quinta-feira, 20 de agosto de 2026.
4: Vamos aos destaques do dia.
3: Estratégia brasileira para inteligência artificial.
4: Ações incluem a compra de um supercomputador para processamento de IA, formação de profissionais e transferência de tecnologia.
3: Transferência eletrônica de veículos.
4: Nova resolução estabelece regras para a operação digital de compra e venda de carros.
3: E vamos saber mais sobre a atualização da Lei Seca com o secretário nacional de trânsito, Adroaldo Catão.
5: Prevê a possibilidade de certificar o chamado drogômetro, equipamentos para aferir a presença de outras substâncias que estão no momento da abordagem atrapalhando a capacidade psicomotora e impedindo direção mais segura.
4: Setor elétrico se prepara para efeitos do El Niño.
3: A atuação quer dar mais segurança ao sistema. Luciana Colares de Holanda.
6: Para aumentar a segurança do sistema, o Comitê de Monitoramento do Setor Elétrico aprovou a antecipação de 1,8 gigawatts de capacidade.
4: E você vai saber como escolher eletrodomésticos e eletrônicos mais econômicos para a sua casa.
3: Na apresentação da Voz do Brasil, Luciana Vasconcelos e Luciano Seixas.
4: E acompanhe a gente ao vivo, acesse radiogov.ebc.com.br ou Canal Gov na sua TV aberta.
3: Um supercomputador para desenvolver inteligência artificial em grande escala.
4: Além de parcerias com outros países para capacitação e desenvolvimento dessa tecnologia.
3: Ações anunciadas hoje que fazem parte do Plano Brasileiro de Inteligência Artificial.
7: Entre as ações anunciadas nesta quinta-feira, está a aquisição por meio de edital competitivo de um supercomputador.

0: computador para treinar modelos e desenvolver inteligência artificial em larga escala. O equipamento vai alcançar cerca de 7.200 petaflops, ou seja, será capaz de fazer cerca de 7,2 quintilhões de operações matemáticas em apenas um segundo e deve figurar entre as 10 maiores máquinas do mundo em capacidade de processamento de IA. A ministra da Ciência, Tecnologia e Inovação, Luciana Santos, detalha o impacto da inteligência artificial na vida das pessoas.
1: Para que essa supercomputação? É para desenvolver vacinas e medicamentos. É para poder garantir antecipação das chuvas e secas. É para poder melhorar a produtividade da indústria brasileira. E em tudo isso, o IA vai nos ajudar. O supercomputador não serve apenas para fazer conta mais rápido. Ele serve para transformar problemas que levariam décadas para resolver coisas do dia a dia do povo brasileiro.
0: O supercomputador será instalado no Parque Tecnológico Augusto Severo, na Universidade Federal do Rio Grande do Norte. O estado foi escolhido devido ao grande potencial energético. A presidente do Conselho de Administração do Parque, Ângela Maria Paiva Cruz, explica o que a chegada do equipamento vai representar para a região.
2: A instalação do supercomputador no Rio Grande do Norte demonstra que a ciência brasileira se fortalece quando alcança diferentes territórios, mobiliza talentos e transforma conhecimento em oportunidades para a sociedade.
0: As ações integram o Plano Brasileiro de Inteligência Artificial. Também foi anunciado o início da estruturação de uma nuvem brasileira por meio de uma parceria entre os setores público e privado. O objetivo é criar uma alternativa nacional para armazenar e processar dados e sistemas, como explica Esther Dueck, ministra da Gestão e da Inovação e Serviços Públicos.
3: O serviço na nuvem é prestado por uma empresa estrangeira. Tem uma chinesa e 5 americanas, mais ou menos. São 6 empresas no mundo que são capazes de operar um serviço de nuvem com todos os serviços que estão embutidos ali. O que a gente está fazendo aqui é que a gente quer criar uma capacidade nacional de fazer o serviço de nuvem.
0: Também foi anunciada cooperação tecnológica com empresas da China para desenvolver modelos de IA em língua portuguesa e capacitar 3 mil brasileiros em 5 anos. O Brasil fará ainda parceria com a Espanha para aumentar a capacidade brasileira de desenvolver chips. Reportagem Gabriela Noronha.
4: Atenção, motoristas de táxi e aplicativos interessados em comprar um carro.
5: O valor do financiamento para quem está cadastrado no Move Brasil aumentou de 150 para 200 mil reais.
4: É o que determina a portaria publicada pelos Ministérios do Desenvolvimento, Indústria, Comércio e Serviços e do Ministério da Fazenda.
5: A nova portaria também inclui entre os veículos elegíveis os híbridos com diferentes combinações de fontes de energia, integrando motor elétrico e motor a combustão que utilize álcool, gasolina ou ambos.
4: A elevação do teto e a inclusão de outros veículos híbridos amplia a oferta, mantendo os critérios de sustentabilidade e eficiência energética, como explica Wallace Moreira, secretário de Desenvolvimento, Indústria, Inovação, Comércio e Serviços.
6: Atualizar esse valor para que os trabalhadores possam ter acesso a esses modelos de carros é fundamental. O taxista, ele consegue comprar um carro com preço acima de 150 mil e com descontos que ele tem fica abaixo de 150. Como o programa, ele contabiliza o preço que está na nota fiscal, o trabalhador de aplicativo fica numa desvantagem. Isso curta. Corrige ali e contribui para que esses trabalhadores possam comprar esses carros. Os critérios para acessar o programa continuam os mesmos, assim como os critérios de habilitação ao programa também não alteram.
5: Para solicitar adesão ao programa, acesse movebrasil.sistema.gov.br.
4: E Luciano, quem pretende comprar ou vender um carro usado vai poder agora fazer todo o processo por meio digital.
5: Uma nova resolução do Conselho Nacional de Trânsito autoriza a transferência de veículos de forma 100% eletrônica.
4: O procedimento vai reunir em uma única plataforma a assinatura do documento, a quitação de débitos e pagamentos de taxas.
5: Outra novidade é a modalidade de transferência custodiada, quando a liberação de recursos fica condicionada aos requisitos da transação.
7: A norma cria 3 modalidades de transferência de propriedade: convencional, eletrônica e eletrônica custodiada. Na modalidade eletrônica, as etapas do processo poderão ser realizadas digitalmente com integração.

0: integração ao Renavam, desde que seja feita a vistoria do veículo, entre outras exigências previstas. Quando estiver disponível, comprador e vendedor poderão realizar, em um mesmo fluxo eletrônico, etapas como o registro da negociação, a assinatura eletrônica da transferência, a consulta e o pagamento de débitos e taxas dos DETRANs estaduais e a conclusão da mudança de propriedade. Já na modalidade de transferência eletrônica custodiada, será possível manter em custódia o valor da negociação do bem durante a operação. Atualmente, a transferência de propriedade já conta com instrumentos digitais. Com a nova resolução, foram estabelecidas as condições para integrar essas etapas em um fluxo eletrônico vinculado ao Renavam. As operações também ficarão mais seguras com requisitos de segurança definidos pela norma, como autenticação individual e multifator, rastreabilidade, trilhas de auditoria e mecanismos de prevenção e detecção de fraudes. Daniele Popov para a Voz do Brasil.
1: A fiscalização de trânsito poderá usar agora novos equipamentos para detectar, além do consumo de álcool, também o uso de drogas pelos motoristas.
2: A mesma resolução do Conselho Nacional de Trânsito que atualizou a Lei Seca estabeleceu ainda algumas mudanças nos procedimentos para testar os condutores.
1: Esse teste será feito em uma triagem inicial com equipamentos mais sensíveis e, em caso positivo, em uma segunda etapa com o bafômetro.
2: O secretário nacional de trânsito, Adroaldo Catão, conversou comigo e Mariana Jungmann mais cedo e explicou o que muda e o que permanece igual na fiscalização sobre o consumo de álcool e drogas. Acompanhe.
3: Secretário Adroaldo Catão, seja muito bem-vindo à Voz do Brasil. Vamos falar dessa atualização sobre as regras da Lei Seca, que foram aprovadas recentemente. O que, que o senhor destaca como mudanças mais importantes?
4: Olha, eu destaco dois pontos importantes. Primeiro, isso que você falou bem, é uma atualização, né? A Lei Seca está completando aí 18 anos de muito sucesso e era o momento de fazer algumas modificações no âmbito da resolução do contrato. Ou seja, tudo que está na lei, no Código de Trânsito, permanece, tá? O que a gente fez foi atualizar alguns procedimentos. E aí eu destaco dois pontos. O primeiro é o seguinte, o cidadão que for abordado inicialmente, ele agora vai poder fazer uma espécie de pré-teste, uma triagem, né? Isso facilita também o trabalho dos policiais, dos agentes. Por quê? Porque o cidadão que vai fazer aquele teste inicial, ele somente se for detectado algum indício de álcool, né, nesse primeiro teste, é que ele vai ser encaminhado ao uso do etilômetro oficial, que é esse que vai gerar, de fato, uma eventual penalidade. Isso facilita o trabalho também das polícias, evita filas, né, congestionamentos. Esse é um tipo de procedimento que, inclusive, algumas polícias já utilizam, tá? Mas isso não estava previsto na norma, isso gerava alguma insegurança jurídica. Então, a gente fez essa atualização, que é justamente para dar segurança jurídica, tanto para o cidadão, quanto para o agente. Isso também permite que haja um tempo, né, entre o primeiro teste e um eventual segundo teste, para aqueles casos que muitas vezes geravam, inclusive, algumas manchetes sensacionalistas na imprensa, dizer assim, olha, o cidadão usou enxaguante bucal, vai aparecer álcool na boca, e a gente sabe que não é bem assim, porque esse álcool, ele não permanece na boca muito tempo. Então, o tempo entre fazer um primeiro teste e um segundo será suficiente para tirar qualquer dúvida, né? Porque o objetivo, obviamente, da Lei Seca não é pegar quem usa enxaguante bucal, mas sim quem bebeu e está dirigindo e, portanto, pode ter a sua capacidade de dirigir alterada. E o segundo ponto que eu destaco é a previsão dos equipamentos que têm sido chamados popularmente de drogômetros, né? Que são equipamentos que visam a detectar o uso de outras substâncias, que é a expressão que o Código de Trânsito utiliza. Tem o álcool e tem outras substâncias que também podem causar dependência e alteração da capacidade psicomotora. Então, a previsão desses equipamentos dá também segurança jurídica para que, a partir de agora, o Inmetro possa certificar esse tipo de equipamento, que a partir daí vai poder ser utilizado também nas operações Lei Seca para detectar não só o álcool, mas também essas outras substâncias que também levam a um risco, né? Dirigir tendo usado drogas ou usado esse tipo de substância, obviamente, leva a um risco à sociedade.
2: Secretário, as novas normas também prevêem que o agente de fiscalização deverá registrar pelo menos dois sinais observados que confirmem a alteração da capacidade psicomotora do condutor. Antes, só o teste de alcoolemia era usado. Qual a importância desse registro adicional se já tem o bafômetro?
4: Não, na verdade não é um registro adicional. É um ou outro. O que acontece? Você pode usar

0: era sim, tá? Isso é importante dizer. Hoje já está previsto na lei que o agente ele pode detectar comportamentos que mostrem que o cidadão está com seu comportamento alterado, né? Pelo uso de drogas ou álcool, mesmo que ele se recuse ao uso do bafômetro, do etilômetro ou, no caso agora, do chamado drogômetro. O que a resolução fez foi dar mais procedimento, mais clareza, para evitar contestações posteriores na justiça. Então, isso dá mais transparência também e aumenta a capacidade do Sistema Nacional de Trânsito de aferir esses dados, né? Isso também é muito importante. Então, é obrigatório agora que se coloque pelo menos dois comportamentos alterados para que isso seja mais explicitado, mais transparente. Mas continua como é hoje. Basta o uso do etilômetro ou, no caso agora, quando houver o equipamento, o uso do chamado drogômetro. Essa situação acontece quando o agente, mesmo diante da recusa, detecta que há um comportamento claramente indicando o uso de álcool ou de outras substâncias.
1: E houve mudança? Aí, secretário, em relação aos procedimentos quando o condutor se recusa a fazer o bafômetro ou continua como era antes, mesmo se recusando, ele vai sofrer as penalidades?
0: Continua exatamente como era antes, não mudou nada nisso aí, a lei continua valendo, tá? Não houve nenhuma modificação, ou seja, se o cidadão se recusar, seja usar o etilômetro ou outro equipamento, ele vai responder pela recusa, que é uma infração específica, que é aquela que lhe dá multa de quase R$3.000 e lhe submete a uma suspensão da sua CNH. Então, realmente, é um procedimento que continua do jeito que está hoje, e o cidadão tem que saber que ele pode, obviamente, se recusar, mas se ele se recusar, ele está sujeito a esse tipo de infração. Lembrando que mesmo que ele se recuse, além de levar multa, se ele tiver com comportamento que demonstra que ele está embriagado ou sob uso de outras substâncias, também continua a responsabilidade do agente de detectando que isso aconteceu, enquadrá-lo eventualmente, se for o caso, também como crime.
2: Então, secretário, não muda nada em relação às obrigações e... direitos dos condutores, né? A resolução não estabelece nenhum novo tipo de infração, certo?
0: Certo, exatamente. Não muda a infração continua a mesma, a infração ela está prevista no Código de Trânsito. O que a resolução faz é isso, atualizar procedimentos, dar mais segurança jurídica e prever a possibilidade de certificar os chamados equipamentos drogômetros, os chamados drogômetros, equipamentos para aferir a presença de outras substâncias que estão no momento da abordagem atrapalhando a capacidade psicomotora do agente e impedindo a sua direção mais segura.
1: Muito bem, nós conversamos com Adroaldo Catão, secretário nacional de trânsito. Muito obrigada, secretário, por sua entrevista aqui à Voz do Brasil.
0: Eu que agradeço.
3: O fenômeno climático El Niño pode afetar diferentes áreas do país, com reflexo nas chuvas, na agricultura e até no abastecimento de energia.
2: Por isso, o setor elétrico também reforça o planejamento para se antecipar aos possíveis impactos do fenômeno e reforçar a segurança no fornecimento de energia.
3: As estratégias foram discutidas durante um evento promovido pela Agência Nacional de Energia Elétrica, ANEEL.
4: O risco de eventos climáticos extremos coloca o planejamento como uma das prioridades para o setor elétrico. A preocupação é reduzir os impactos de um possível El Niño intenso sobre o sistema, especialmente nas regiões mais vulneráveis, como explica Sandoval Feitosa, diretor-geral da Agência Nacional de Energia Elétrica, a ANEEL.
5: Projeções internacionais da Administração Nacional Oceânica Atmosférica dos Estados Unidos estimam elevada probabilidade, mais de 90%, de um El Niño muito forte para ocorrer entre outubro e dezembro de 2026, reforçando a necessidade de preparação antecipada.
4: Para aumentar a segurança do sistema, o Comitê de Monitoramento do Setor Elétrico aprovou a antecipação de 1,8 gigawatts de capacidade. Essa quantidade pode abastecer mais de 1,5 milhão de residências ou alimentar grandes complexos industriais e cidades de grande porte. As distribuidoras de energia planejam investir cerca de R$ 20 bilhões na modernização.

0: utilização das redes, enquanto o Operador Nacional do Sistema Elétrico, ONS, lançou um portal para acompanhar diariamente a evolução do fenômeno. No norte, a ANEEL também antecipou recursos para a compra e a estocagem de combustível antes da redução do nível dos rios, para o secretário nacional de Energia Elétrica do Ministério de Minas e Energia, João Daniel Cascalho, a atuação conjunta é fundamental para enfrentar o cenário.
1: É isso que fortalece o setor. Atuação coordenada, preventiva, antecipada e com ações efetivas. Por isso que, quando eu vejo aqui um painel com geração, transmissão, distribuição, Agência de Águas, Defesa Civil, Agência Nacional de Energia Elétrica, eu vejo que é assim que a gente atua de uma forma coordenada, com ações efetivas.
0: A articulação do Ministério de Minas e Energia com a ANEEL, a Agência Nacional de Águas e a Defesa Civil inclui ainda leilões de potência, monitoramento por satélite para prevenção e combate a queimadas e medidas relacionadas à vazão de Belo Monte. Reportagem Luciana Colares de Holanda.
2: E vamos continuar falando aí, Luciana, sobre energia, dessa vez dentro de casa, a economia dentro de casa.
3: Pois é, Luciana, na hora de comprar eletrodomésticos, por exemplo, existe uma etiqueta em formato de lâmpada nas cores preta e amarela.
2: É o selo Procel, uma referência para quem busca economia na conta de luz e mais eficiência energética.
3: Os detalhes você vai ouvir agora na reportagem de Márcia Fernandes.
4: O selo Procel de economia de energia ajuda a identificar produtos com maior eficiência energética. Ele é concedido aos equipamentos classificados pelo Inmetro na categoria A, que é a nota máxima concedida pelo Instituto, e indica aparelhos mais econômicos, como explica o diretor do Departamento de Informações, Estudos e Eficiência Energética do Ministério de Minas e Energia, Sérgio Aire Moraes.
5: É uma espécie de medalha. Eu sei que, ao adquirir um determinado equipamento com o selo Procel, dentre todos os equipamentos classificados como A, ele é mais eficiente. Então, eu estou no topo da categoria. Então, cumpre esse papel de informar o cidadão que aquele determinado equipamento tem um reconhecimento, um mérito maior de eficiência.
4: O selo funciona como um indicativo para os consumidores que buscam economia na conta de luz. O biólogo Sinomar Fonseca foi com a família a uma loja em Brasília procurar uma geladeira e uma máquina de lavar e levou em conta o consumo de energia na hora da compra.
6: Eu sempre olho e tomo cuidado de entender, né, o que está sendo a mensagem que está sendo passada. E os selos, eles têm um indicativo, né, para mostrar esse consumo. Tento sempre escolher o melhor consumo.
4: Podem levar o selo outros produtos, como lâmpadas, ar-condicionado, ventilador, televisões e eletrodomésticos em geral. O selo Procel estende-se também às edificações, para indicar aquelas que oferecem melhor desempenho energético e economizam mais, como explica Sérgio Aire Moraes, do Ministério de Minas e Energia.
5: Ela tem que ser eficiente nos seus sistemas de iluminação, de ar-condicionado, e a própria estrutura envoltora da edificação, piso, parede, teto, elas têm que apresentar um melhor desempenho. Aí sim, passa a ter uma autorização de exibir essa placa do selo Procel na entrada da edificação.
4: Antes de receberem o selo, os produtos passam por testes e avaliações técnicas em laboratórios. Vale lembrar que, além da diferença na conta de luz, produtos e edificações que trazem o selo Procel têm menores custos de operação e manutenção e contribuem para um uso mais racional dos recursos naturais, já que consomem menos energia para realizar a mesma função. Reportagem Márcia Fernandes.
2: Produtores rurais, pesquisadores e consumidores contam agora com uma plataforma para acompanhar preços de alimentos e previsão de safras.
3: A Companhia Nacional de Abastecimento, a Conab, lançou uma nova versão do Portal das Informações, que reúne em um único endereço mais de 80 painéis e serviços agropecuários.
2: O gerente de dados e inteligência da Conab, Herbert Filgueira,

0: explica o impacto dessa modernização do serviço.
1: A reformulação do portal nasceu assim, com o objetivo de democratizar o acesso aos dados e informações que a Conab produz, né? E às vezes esses dados ficavam pulverizados, né? E difícil de encontrar. A gente consolidou diferentes ambientes distintos, modernizamos as interfaces de acesso, com o objetivo de fortalecer o processo de governança da informação de dados, né?
2: Acesse a plataforma em Portal de Informações, tudo junto sem cedilha e tio, .conab.gov.br.
0: Celular, redes sociais e inteligência artificial já fazem parte da rotina de crianças e adolescentes.
2: E com tantos desafios no ambiente digital, professores também precisam estar preparados para orientar os estudantes sobre segurança, privacidade e uso responsável da tecnologia.
0: Uma formação gratuita e online oferece ferramentas para ajudar os educadores a levar esse debate para a sala de aula.
3: O uso excessivo de celulares, redes sociais e inteligência artificial por crianças e adolescentes desafia pais e professores. Para ajudar a orientar os jovens no mundo conectado, o Ministério da Educação e a SaferNet Brasil, com apoio do governo do Reino Unido e da Meta, oferecem a segunda edição do curso gratuito Segurança e Cidadania Digital em Sala de Aula. A formação online é voltada para educadores das redes pública e privada. Com 40 horas, o curso aborda temas como tempo de tela, cyberbullying, proteção de dados e fake news, como explica a coordenadora-geral de Educação Digital do MEC, Ana Dalfabro.
4: Ele trata de temas sobre segurança e privacidade na internet. A gente sabe, né, a crescente violência que as crianças têm sofrido dentro do ambiente digital. Então, um curso super importante para esse público. Fala também sobre a necessidade de empatia, respeito nas redes, né, nessa convivência hoje dentro do mundo digital. Então, de fato, um curso muito útil para os professores hoje, dado o dia a dia deles em sala de aula. Curso é todo online, os professores conseguem fazer no seu ritmo, né, na hora que funciona melhor para parar e conseguir se dedicar a uma formação. Então, bem mão na massa.
3: Para fazer o curso, acesse o site avamec.mec.gov.br, faça o login com sua conta gov.br e busque por Segurança e Cidadania Digital em Sala de Aula, segunda edição. Depois, basta clicar em inscrever-se e começar as aulas. Reportagem Gilberto Evangelista.
2: Profissionais que ainda não têm curso superior ou que possuem graduação em área diferente daquela que atuam podem concorrer a bolsas integrais de licenciatura pelo PRILEI, um programa de formação inicial e continuada de professores.
0: Podem concorrer também a bolsas integrais de licenciatura aqueles que tiveram bom desempenho no Enem.
2: As bolsas são oferecidas por universidades federais, estaduais e instituições privadas sem fins lucrativos que participam do programa.
0: Para aderir ao PRILEI, as instituições privadas de educação superior devem acessar o Sistema Integrado de Monitoramento, Execução e Controle em cimec.mec.gov.br.
2: E essas foram as notícias do Governo Federal.
0: Uma realização da Secretaria de Comunicação Social da Presidência da República.
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0: Fique agora com as notícias do Poder Judiciário e do Congresso Nacional. Boa noite.
2: Boa noite, até amanhã.
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7: STF encerra amanhã julgamento da denúncia contra ex-deputados estaduais Rodrigo Bacelar e TH Joias do Rio de Janeiro.
8: STJ reafirma que envio de pornografia pela internet pode configurar importunação sexual.
7: Caixa Econômica Federal vai ter de pagar horas extras à bancária que não era obrigada a registrar ponto.
8: Boa noite, eu sou o Arthur Filho.
7: E eu sou Walter Lima.
8: A primeira turma do Supremo Tribunal Federal aceitou denúncia contra o ex-presidente da Assembleia Legislativa do Rio, Rodrigo Bacelar, e o ex-deputado estadual Tiago Raimundo dos Santos Silva, conhecido como TH Joias.
7: O julgamento acontece em sessão virtual da primeira turma, que termina amanhã, mas todos os votos já foram apresentados.
8: Eles são acusados de obstrução de investigação em um caso que envolve o vazamento de informações sigilosas da Operação Operação Zargum, que investigava a atuação do Comando Vermelho e conexões com agentes públicos.

0: públicos no Rio de Janeiro.
1: Bacelar e TH Joias são acusados de repassar informações.
0: Crime de importunação sexual também pode ser praticado pela internet sem que haja contato.
1: Fátima Uchoa.
2: Um homem enviou imagens íntimas a várias vítimas. Ele foi condenado por perseguição e importunação sexual a 4 anos e meio de reclusão em regime inicial semiaberto, mas o Tribunal de Justiça do Rio de Janeiro avaliou que o crime de importunação exigiria contato físico. No entanto, a 5ª turma do STJ restabeleceu a condenação do homem por entender que tal delito pode ser cometido por meio de recursos tecnológicos, sem que haja contato físico entre o criminoso e a vítima. Segundo o relator ministro Joel Ilan Paciornik, o crime de importunação sexual pode ser caracterizado pelo simples envio de fotos ou vídeos pornográficos sem o consentimento da vítima, o que foi verificado nessa ação penal.
0: A Caixa Econômica Federal vai ter de pagar horas extras a uma bancária que não era obrigada, por regra interna, a registrar o ponto.
1: A 7ª turma do TST decidiu que essa condição não afasta a obrigação da empresa de controlar a jornada. Samantha Flor.
3: A bancária afirmou que trabalhava das 8 da manhã às 8h30 da noite. A Caixa disse que ela cumpria jornada menor e que, por ser considerada funcionária que exerce um cargo de confiança, o registro de ponto era opcional. Mas o banco não apresentou os controles de jornada. Para a 7ª turma do TST, nessa situação, vale a suposição de que o horário informado pela trabalhadora é verdadeiro. A decisão foi unânime.
0: Justiça estabelece medidas para reforçar controle sobre mineração na APA do Tapajós, no Pará.
1: Decisão atende a pedidos feitos pelo Ministério Público Federal. Sabrine Menezes.
4: Com a sentença, se torna obrigatória a autorização prévia do ICMBio para iniciar o processo de lavra. Apenas o título minerário, concedido pela Agência Nacional de Mineração, não é mais suficiente. A Justiça também aprovou um acordo entre o MPF e o ICMBio que amplia a fiscalização e a proteção da unidade de conservação. A ação foi ajuizada pelo MPF em 2024, após identificar problemas na comunicação e na articulação entre os órgãos responsáveis pela regulação da mineração e pela proteção ambiental da APA.
0: Tribunal Superior Eleitoral proíbe Pablo Marçal de usar recursos oficiais para a campanha.
1: Decisão foi tomada na sessão desta quinta-feira e vale até o julgamento do mérito do registro de candidatura de Marçal. Guilherme Firmino tem mais informações.
5: O plenário do TSE deferiu tutela de urgência e proibiu Pablo Marçal de usar recursos públicos na campanha eleitoral. Marçal também foi vetado de participar da propaganda eleitoral gratuita no rádio, na televisão e de debates. No processo, o Ministério Público Eleitoral alega que Pablo está inelegível até 2032 e que não cumpriu o prazo mínimo de 6 meses de filiação ao PRTB para disputar as eleições. A decisão dessa quinta não antecipa o julgamento de registro de candidatura de Pablo Marçal, que ainda vai ser julgado pela Justiça.
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0: A você, uma boa noite.
1: E até amanhã.
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8: Eu sou Humberto Pinheiro e estes são os destaques de hoje do Jornal do Senado, que começa agora. Aumento de acidentes com motociclistas de aplicativos gera resposta do Senado. 7 organizações internacionais vão acompanhar as eleições de outubro no Brasil. Projeto torna obrigatória a orientação vocacional para jovens em medidas socioeducativas. Boa noite. O número de acidentes envolvendo motociclistas em atividade profissional cresceu 34,92% entre 2023 e 2025, segundo dados do Ministério Público do Trabalho. Diante desse cenário, projetos em análise no Senado propõem mudanças nas regras da atividade, incluindo a adoção de seguros obrigatórios e alterações nas exigências para a obtenção da Carteira Nacional de Habilitação. O repórter Douglas Castilho traz os detalhes.

0: Elvis Macedo, garçom morador do Rio de Janeiro, se dirigia da Zona Sul Carioca à cidade vizinha Niterói quando a moto que o levava se chocou com um carro, causando traumatismo craniano e a ruptura do fêmur. Elvis relatou sua experiência e chamou atenção para a observação no hospital de casos semelhantes.
1: Que tinham o mesmo problema que o meu, se acidentaram de moto. E eu acho que esse assunto das motos por aplicativo devem ser discutidos mais nos meios políticos, que deve haver algum tipo de lei.
0: A percepção de Elvis é amparada por dados do Ministério Público do Trabalho, que demonstram que o crescimento nas notificações de acidentes de trabalho com motos aumentou 34,92% entre os anos de 2023 e 2025. Diante desse cenário, senadores apresentaram nos últimos anos projetos de lei regulamentando a profissão e garantindo mais segurança aos motoristas. Um deles obriga as empresas de tecnologia a fornecerem seguro de acidentes pessoais para os seus entregadores. Outro texto prevê a necessidade de um motociclista ter sua carteira de habilitação com a observação de que exerce atividade remunerada, o que gera novas obrigações ao piloto. Ambos os projetos aguardam votação nas comissões.
2: Democratizar o acesso aos investimentos e incentivar o pequeno investidor são objetivos de projeto de lei pronto para ser votado na Comissão de Educação. De autoria da senadora Jussara Lima, do PSD do Piauí, a proposta cria a Semana Nacional do Pequeno Investidor, na segunda semana de outubro, com ações de educação financeira, como seminários, palestras e debates. Segundo o texto, a iniciativa busca ampliar o conhecimento sobre finanças pessoais e estimular decisões baseadas em informações confiáveis. Para o senador Flávio Arnes, do PSB do Paraná, a medida também pode contribuir para reduzir golpes contra pequenos investidores. E a Comissão de Constituição e Justiça analisa o projeto de lei que torna obrigatória a orientação vocacional para adolescentes que cumprem medidas socioeducativas. A proposta já recebeu parecer favorável na Comissão de Educação. A reportagem é de Bruno Lourenço.
3: O projeto de lei inclui testes de aptidões, interesses e habilidades nos programas de atendimento socioeducativo. A regra valerá tanto para jovens que cumprem medidas em regime de semi-liberdade, quanto para aqueles que se encontram internados. A proposta já passou pela Comissão de Educação e Cultura, quando a senadora Tereza Leitão, do PT de Pernambuco, destacou que a capacitação profissional é essencial para afastar os jovens do crime.
4: A escolarização e a profissionalização do adolescente em conflito com a lei são, portanto, pilares desse sistema, pois funcionam como instrumento de ressocialização e de construção de projetos de vida que afastem o jovem da reincidência infracional.
3: Depois da CCJ, o texto vai ao plenário do Senado.
2: Nas redes sociais, a liberdade de expressão convive diariamente com a circulação de informações falsas e discursos de ódio. Encontrar um equilíbrio entre garantir o direito de se manifestar e combater conteúdos que podem causar danos foi o desafio discutido pelos senadores na Comissão de Educação. Durante a audiência, foi apresentado o programa Senado Verifica, um canal de interação do Senado com o cidadão para a checagem de informações publicadas em qualquer meio de comunicação. Repórter Rodrigo Rezende.
5: O senador Paulo Paim, do PT do Rio Grande do Sul, afirmou que discutir limites para o conteúdo publicado nas redes sociais envolve também o debate sobre liberdade de expressão e censura.
6: Defendemos a liberdade de expressão, que é um direito fundamental. O que precisamos é de um ambiente em que as pessoas possam debater, divergir, defender suas posições, sem transformar o outro num inimigo.
5: Frederico Franco Alvim, representante da Assessoria Especial de Enfrentamento à Desinformação do Tribunal Superior Eleitoral, ressaltou que as redes sociais podem prejudicar a democracia ao destacar determinados temas em relação a outros.
7: O fato é que a gente também tem dentro das redes sociais uma realidade deturpada, porque a realidade, a complexidade da realidade não cabe num feed de rede social.
5: Maria Laura Soares e Silva, jovem senadora do estado do Rio de Janeiro, afirmou que a velocidade de mudança das tecnologias exige iniciativas rápidas.
8: A inteligência artificial, em questão de 2-3 anos, avançou de forma inexplicável. E hoje é um realismo surreal, onde você nem consegue mais identificar o que é verdade e o que não é.
5: Durante a audiência, foi apresentado o programa Senado Verifica, um canal de interação do Senado com o cidadão destinado à checagem de informações publicadas em qualquer meio de comunicação.

0: Eleições 2026.
1: O Tribunal Superior Eleitoral confirmou que pelo menos 7 organizações internacionais vão acompanhar as eleições de 2026 no Brasil. OEA, União Europeia e Parlasul estão entre as entidades convidadas para acompanhar a preparação, a votação e a apuração. Repórter Pedro Pincer.
2: Foram convidadas oficialmente a Organização dos Estados Americanos, a União Europeia, a Liga dos Estados Árabes, a Rede dos Órgãos Jurisdicionais e de Administração Eleitoral dos Países de Língua Portuguesa, a União Interamericana de Organismos Eleitorais e a Rede Mundial de Justiça Eleitoral, além do Parlasul. O presidente do TSE, ministro Nunes Marques, reafirmou a segurança e a credibilidade dos sistemas e dos processos eleitorais brasileiros.
3: O Brasil tornou-se, ao longo das últimas décadas, uma referência mundial na realização de eleições. A vanguarda entre as democracias representativas contemporâneas é resultado da contínua e paulatina construção de um processo eleitoral eficiente, ancorado em normativos modernos e em sistemas tecnológicos capazes de garantir a transparência, a segurança e a credibilidade das eleições.
2: Na prática, as missões de observação eleitoral são tidas como pilares de confiança pública. Os relatórios independentes produzidos pelas comitivas avaliam a integridade dos sistemas e o cumprimento da legislação, sugerindo melhorias contínuas.
1: E você conhece o termo afroconveniência? É quando uma pessoa branca se declara negra para obter algum tipo de vantagem, como reserva de vagas nas universidades, por exemplo. Mudanças na declaração de cor de candidatos desde a aprovação de cotas para campanhas reacenderam o debate sobre afroconveniência no contexto eleitoral. Quem explica é a repórter Marcela Diniz.
4: Dados preliminares do Tribunal Superior Eleitoral mostram que as candidaturas negras são maioria nas eleições de 2026, representando 49,9% do total. O aumento do número de pessoas que se declaram pretas ou pardas pode estar relacionado à maior identificação racial. Mas essa autodeclaração nem sempre corresponde à experiência de sofrer racismo ou à percepção das desigualdades sociais relacionadas à raça. Nesse contexto, aparece o conceito de afroconveniência, usado para descrever casos em que uma pessoa se declara negra para obter benefícios de políticas afirmativas como as cotas raciais. O senador Paulo Paim do PT do Rio Grande do Sul lembra que desde a emenda constitucional 133 de 2024, os partidos políticos devem destinar no mínimo 30% de recursos dos fundos eleitoral e partidário para candidaturas de pessoas pretas e pardas. É aí que a afroconveniência aparece como estratégia de campanha.
5: Muitos que nunca se identificaram como negro passam a partir desse momento a assumir uma negritude, entre aspas, para que eles tenham direito a um financiamento maior para a sua campanha e também mais espaço na televisão. Você está tirando um percentual daqueles que realmente sofreram o preconceito nesse país.
4: De 2022 a 2026, 786 candidatos mudaram sua declaração de cor junto ao TSE. A maioria transitou de branco para...
1: Com edição de Paulo Groba e trabalhos técnicos de João Lira, o Jornal do Senado fica por aqui. Acompanhe agora as notícias da Câmara dos Deputados. Boa noite e até amanhã.
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7: Projetos de lei ampliam o alcance do benefício de prestação continuada.
8: Comissões debatem limites para reajustes anuais nas alíquotas do IOF.
7: Parlamentares defendem políticas para combater a violência de gênero.
8: Boa noite. Carol D'Artora, do PT do Paraná, defende o avanço de proposta em debate na Câmara que criminaliza a misoginia. A deputada também apresentou projetos para ampliar o enfrentamento no ambiente digital, com punição a grupos organizados que financiam conteúdos de ódio contra as mulheres.
7: Carol D'Artora destaca que suas propostas também tratam da combinação entre misoginia e racismo nas redes sociais. A parlamentar afirma que esse recorte é necessário para proteger especialmente mulheres negras, mais expostas a crimes de ódio no ambiente digital.
8: A Lei Maria da Penha completou 20 anos em 7 de agosto. Jaque Rocha, do PT do Espírito Santo, considera que a legislação mudou o enfrentamento

0: à violência contra as mulheres, ao criar mecanismos de proteção e ao responsabilizar os agressores.
1: De acordo com Jaque Rocha, a violência contra mulheres e meninas também ganhou novas formas, inclusive no ambiente digital. Por isso, a deputada defende ampliar a proteção contra discursos de ódio e violência.
0: Daniela do Vaguinho, do Republicanos do Rio de Janeiro, enaltece os 20 anos da Lei Maria da Penha. A deputada ressalta, porém, que os números de feminicídios e de casos de violência doméstica mostram que ainda há desafios a enfrentar.
1: Daniela do Vaguinho defende o fortalecimento da rede de proteção com mais delegacias especializadas, destaca a importância da prevenção e da educação para evitar que a violência contra a mulher aconteça.
0: Maria do Rosário, do PT do Rio Grande do Sul, alerta para os riscos de violência e abuso contra crianças e adolescentes nas plataformas digitais. Ela defende o cumprimento do ECA digital e a responsabilização das empresas diante de conteúdos que estimulem violência e automutilação.
1: Maria do Rosário também apoia a suspensão das transmissões ao vivo da plataforma Discord no Brasil e afirma que é preciso fortalecer a proteção de crianças e adolescentes nas redes. Ela defende ainda o apoio às famílias e às escolas para prevenir esses riscos.
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3: Saúde.
0: A Câmara aprovou diretrizes para o atendimento no SUS de mulheres na menopausa. A repórter Paula Bittar acompanhou a votação.
4: A Comissão de Constituição e Justiça da Câmara aprovou uma proposta que cria diretrizes no Sistema Único de Saúde para a atenção integral à saúde de mulheres no climatério e na menopausa. O climatério é a transição entre a fase reprodutiva e a não reprodutiva da vida da mulher. Já a menopausa ocorre após 12 meses sem menstruação. Estudos do Ministério da Saúde mostram que o climatério está associado a sintomas físicos e psíquicos, como ondas de calor, distúrbios do sono, alterações do humor, osteoporose e maior risco cardiovascular. A relatora da medida na comissão, deputada Tabata Amaral, do PSB de São Paulo, ressaltou que aproximadamente 29 milhões de brasileiras estão no climatério, período de transição hormonal da mulher que pode começar por volta dos 40 anos, com casos também de menopausa precoce ainda antes disso. Ela destacou que, embora não seja uma doença, a menopausa pode afetar significativamente a saúde física, mental, sexual, metabólica e cardiovascular das mulheres, além de comprometer sua qualidade de vida, permanência no mercado de trabalho e geração de renda. A proposta aprovada estabelece que o SUS deve oferecer ações educativas e de conscientização, exames e medicamentos e atendimento integral e multiprofissional. O texto também prevê incentivo a pesquisas, produção de dados e monitoramento em parceria com o Estado. E municípios. A proposta cria ainda o Dia Nacional de Conscientização sobre a Menopausa, a ser celebrado em 18 de outubro. O projeto que cria diretrizes no SUS parada pode seguir diretamente para o Senado, a menos que haja recurso para votação antes pelo plenário da Câmara. Da Rádio Câmara, de Brasília, Paula Bittar.
3: Direitos Humanos.
1: Veredita da combater o etarismo e pede que o envelhecimento não seja associado à perda de autonomia. Ela acredita que o preconceito se agrava quando combinado a fatores como gênero, raça, deficiência e condição social.
0: Benedita da Silva também propõe ações para

0: O auxílio será pago por um ano, no valor de meio salário mínimo, após a interrupção do benefício com a morte do dependente.
1: Segundo Bacelar, a medida busca amparar mães e cuidadores que deixaram o mercado de trabalho para se dedicar aos cuidados de familiares. O projeto também prevê o reconhecimento do período dedicado ao cuidado para fins de aposentadoria.
0: Heloísa Helena, da Rede do Rio de Janeiro, propõe a criação da Renda Universal de Cidadania para pessoas com deficiência, sem exigência de comprovação de renda. A ideia, segundo ela, é superar as limitações do benefício de prestação continuada e criar um modelo que fortaleça a proteção social.
2: Hoje no Brasil, infelizmente, para que se tenha acesso ao BPC, é preciso que a família não seja pobre, ela esteja à beira da miséria humana, por causa da vinculação a um quarto de salário. Então, nós entendemos que as pessoas que têm alguma deficiência, seja caracterizada como deficiência física, transtorno psíquico, mental, transtorno do espectro autista ou qualquer um outro, ele tenha direito a esse benefício.
1: Heloísa Helena conclui que a mudança pode ampliar a dignidade, a autonomia e a segurança econômica. Ela explica que, se aprovada, a renda básica de cidadania deve ser implementada de forma gradual e sustentável, como instrumento de apoio à sobrevivência e à inclusão social.
3: Justiça.
0: Lucas Redecker, do PSD do Rio Grande do Sul, afirma que novas investigações sobre fraudes no INSS reforçam suspeitas discutidas durante a comissão parlamentar de inquérito que apurou descontos indevidos de aposentados. O legislador critica a rejeição do relatório da CPI.
1: Lucas Redecker cobra a responsabilização dos envolvidos no esquema investigado, além da recuperação dos recursos desviados. O parlamentar avalia que, apesar de os aposentados terem sido ressarcidos, é necessário avançar nas punições para evitar a impunidade.
3: Trabalho.
0: A Câmara aprovou uma regulamentação para as profissões de agentes indígenas de saúde e de saneamento. A repórter Paula Bittar acompanhou a votação.
4: A Comissão de Constituição e Justiça da Câmara aprovou uma proposta que regulamenta as profissões de agente indígena de saúde e de agente indígena de saneamento. Segundo o texto aprovado, para exercer as funções, o profissional deverá ser indígena, residir na área da comunidade de atuação, ter idade mínima de 18 anos, dominar a língua da comunidade e conhecer os costumes e sistemas tradicionais de saúde do povo indígena. Será exigida ainda a conclusão do ensino fundamental e de curso de qualificação específico definido pelo Ministério da Saúde. O agente indígena de saúde atuará na prevenção de doenças e na promoção da saúde das populações indígenas. As ações serão domiciliares ou comunitárias, individuais ou coletivas, seguindo as diretrizes do SUS. Os agentes devem atuar para prevenir doenças, monitorar a saúde dos indígenas, prestar primeiros socorros e mobilizar as comunidades. Já o agente indígena de saneamento trabalhará com a mesma finalidade, atuando especificamente em saneamento básico e ambiental. Entre as atribuições dele estão o monitoramento e a manutenção de sistemas de saneamento e ações de saneamento para prevenir doenças. A relatora na comissão, deputada Lídice da Mata, do PSB da Bahia, ressaltou a relevância dessa proposta.
5: É um projeto que já estava aqui na comissão há algum tempo, que trata do reconhecimento dos agentes de saúde indígena. Esse é um projeto que diz respeito ao acesso à saúde da população, daqueles que mais precisam, especialmente da nossa população indígena. Tem interesse do Ministério da Saúde para que fosse aprovado, mas principalmente o interesse dessa casa em aprovar projetos que são projetos de origem nos nossos deputados.
4: A proposta que regulamenta as profissões de agente indígena de saúde e de agente indígena de saneamento já pode seguir ao Senado, a menos que haja recurso para votação antes pelo plenário da Câmara. Da Rádio Câmara, de Brasília, Paula Bittar.
3: Agricultura.
1: Zé Neto, do PT da Bahia, apresentou o projeto que amplia o acesso de cooperativas de agricultura familiar a financiamentos para a instalação de sistemas de geração de energia renovável. A proposta busca reduzir custos e estimular o uso de fontes como solar e eólica no campo.
6: O que nós queremos é, já existe o projeto 1228, que prevê 10% dos recursos do BNDES com juros bem plausíveis, para que esses juros mais baixos atendam os pequenos e microempreendedores. no campo da agricultura familiar. E nós estamos estendendo isso com o nosso projeto, que é o projeto 3066.

0: que ele visa exatamente trazer também para esse foco as cooperativas de agricultura familiar. Nós precisamos fortalecer as cooperativas.
1: De acordo com Zé Neto, o financiamento com juros mais baixos pode ampliar a geração de energia limpa no campo. Ele acredita que a medida pode beneficiar especialmente produtores das regiões norte e nordeste do país, onde há grande potencial para a geração de energia solar.
2: Economia. Comissão da Câmara aprova projeto que limita aumentos do IOF. Entenda na reportagem de Silvia Munhato.
3: A Comissão de Desenvolvimento Econômico da Câmara aprovou o projeto que fixa novos tetos para as alíquotas do Imposto sobre Operações Financeiras, o IOF, além de criar limites para eventuais aumentos de alíquotas. O deputado Maurício Marcon, do PL do Rio Grande do Sul, relator do texto, foi favorável à medida.
4: Então, o IOF, ele é o imposto regulatório. Ele foi criado, né, para a gente ver o rastreio do dinheiro, mas não ser arrecadatório. E o governo hoje tem usado esse imposto para arrecadar. Então, a gente coloca um limite nesses aumentos que o governo pode fazer, justamente para tentar trazer segurança jurídica para quem quer investir no Brasil.
3: Pela proposta, o aumento máximo anual do IOF sobre operações de crédito seria de 70%, para operações cambiais, de 100%. Na discussão do texto na comissão, o deputado Helder Salomão, do PT do Espírito Santo, foi contrário às mudanças, por entender que elas alterariam o cenário atual, resultando em perda de arrecadação sem uma necessária compensação. A proposta que fixa novos tetos para o IOF e cria limites para futuros aumentos será analisada agora pela Comissão de Finanças e Tributação. Da Rádio Câmara de Brasília, Silvia Munhato.
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2: Relações Exteriores.
1: Welter, do PT do Paraná, apoia o combate à disseminação de fake news, lembrando que a desinformação representa uma ameaça à democracia. O deputado também critica o que considera interferência externa no debate político e eleitoral brasileiro.
2: Ao fazer um balanço positivo da economia, Welter cita a geração de empregos, o controle da inflação, o aumento da renda e a redução das desigualdades. O parlamentar também menciona os investimentos do governo federal em saúde, educação e infraestrutura.
1: Jandira Fegali, do PCdoB do Rio de Janeiro, critica a postura do governo dos Estados Unidos em relação ao Brasil. Ela afirma que a retomada de uma política que busca subordinar a América do Sul aos interesses norte-americanos representa uma ameaça à soberania dos países da região.
2: Jandira Fegali alerta para possíveis interferências indevidas no processo eleitoral por meio das redes digitais, com questionamentos sobre as urnas eletrônicas. A parlamentar defende uma reação institucional que preserve a independência do Brasil e o funcionamento da democracia.
9: Meio ambiente.
1: Alguns métodos de alimentação de animais utilizados para produzir iguarias causam sofrimento aos bichos. Por isso, uma lei já sancionada pela Presidência da República, depois de aprovada nas comissões da Câmara, proíbe a produção e a sua comercialização no Brasil. Saiba mais na reportagem de Maria Neves.
10: Aprovado na Comissão de Constituição e Justiça da Câmara dos Deputados, o projeto que proíbe a produção e a venda de alimentos produzidos por meio de alimentação forçada de animais. Um exemplo de produto resultante da alimentação forçada de animais é o foie gras, nome dado ao fígado gordo de pato ou ganso, que é uma iguaria francesa. Como explica o deputado Áureo Ribeiro, do Solidariedade do Rio de Janeiro, que foi relator do texto em uma das comissões da Câmara, o processo pode causar doenças e levar à morte precoce do animal.
11: A alimentação forçada é uma prática extremamente cruel. Funciona com a introdução de tubos na garganta das aves para aumentar artificialmente o fígado do animal. Nós estudamos o tema e vimos

0: que isso provoca sofrimento intenso e aumenta muito a mortalidade dessas aves.
1: Quem descumprir a nova lei pode receber como punição detenção de 3 meses a 1 ano e multa. Essa pena está prevista na Lei dos Crimes Ambientais, que também estabelece outras sanções administrativas para quem maltrata animais. Pelo texto aprovado, a proibição abrangerá tanto os produtos vendidos na forma natural quanto os enlatados. Da Rádio Câmara de Brasília, Maria Neves.
2: Comissões. Chico Alencar, do PSOL do Rio de Janeiro, defende projeto que condiciona a liberação das chamadas emendas PIX à aprovação prévia de um plano de trabalho. Autor da matéria, ele explica que o objetivo é ampliar o controle sobre esses repasses diretos a estados e municípios.
3: Chico Alencar também ressalta que a proposta cria mecanismos de rastreamento dos recursos, prestação de contas e uso de conta bancária específica. O deputado argumenta que as medidas podem evitar desvios após auditorias apontarem irregularidades na aplicação do dinheiro.
2: Esporte. Luiz Lima, do Novo do Rio de Janeiro, comemora a aprovação de projeto que torna permanente a lei de incentivo ao esporte, eliminando a necessidade de renovação periódica do benefício fiscal. Com o autor da proposta, o deputado avalia que a medida dá mais estabilidade aos projetos esportivos.
4: A lei de incentivo do esporte é a oportunidade que a gente tem de empresas, pessoas jurídicas ou pessoas físicas, destinarem um percentual todo ano que pagaria em relação a tributo federal

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0: São 8h29 na sua Fema FM.
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